0: Muito bom. Muito bom.
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1: 22:37.
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2: Deus abençoe você e toda a sua família. Que alegria estar aqui com você, começando mais um programa Eu Seguirei. Eu tenho certeza de que Deus vai falar muito ao seu coração através deste programa. Olha, se você pode, eu já quero convidar você a pegar a sua Bíblia, porque hoje nós vamos meditar a palavra de Deus. A palavra de Deus é o nosso alimento, a palavra de Deus que é o nosso sustento. Eu tenho certeza que essa palavra vai mover seu coração. Olha, aqui você vai ouvir a palavra de Deus, aqui você vai poder cantar. São minutos que ficaremos juntos, onde você vai fazer uma experiência com Deus. Lembrando que tudo que você ouvir aqui, depois fica registrado no meu canal do YouTube, Frei Gilson / Som do Monte, no meu Instagram, no meu Facebook, todos com o mesmo nome, Frei Gilson / Som do Monte, para que você possa também compartilhar essa palavra com os seus amigos, tá bom? Então, vamos escutar a palavra de Deus.
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2: Mateus 12, de 49 a 50, Jesus disse: Eis minha mãe e meus irmãos, pois todo aquele que faz a vontade de meu Pai, que está nos céus, esse é meu irmão, minha irmã e minha mãe. Que ensinamento Jesus está trazendo para nós? Diante de uma pergunta, diante de alguém que se levantou na multidão e disse: olha, tua mãe e teus irmãos estão aí fora e querem falar contigo. Diante desta realidade, Jesus aproveita para dar um grande ensinamento. Teus parentes estão aí fora e querem falar com você. Jesus aproveita essa realidade do parentesco humano, para ensinar uma outra realidade muito mais profunda que o parentesco. Fique conosco até o final desse vídeo. Em nome do Pai, do Filho e do Espírito Santo. Amém. Mateus 12, de 46 a 50. Naquele tempo, enquanto Jesus estava falando às multidões, sua mãe e seus irmãos ficaram do lado de fora, procurando falar com ele. Aqui, irmãos não significam irmãos de sangue. Aqui significam parentes próximos de Jesus, ok? Parentes próximos de Jesus. Alguém disse a Jesus: olha, tua mãe e teus irmãos estão aí fora e querem falar contigo. Jesus perguntou àquele que tinha falado: quem é minha mãe, quem são meus irmãos? E estendendo a mão para os discípulos, Jesus disse: eis minha mãe e meus irmãos, pois todo aquele que faz a vontade do meu Pai que está nos céus, esse é meu irmão, minha irmã e minha mãe. Palavra da salvação. Santo Agostinho, ele vai nos explicar um pouquinho dessa palavra. Preste atenção. Isso também se aplica a Maria, pois ela fez a vontade do Pai. Muitos acham que Jesus está se desfazendo da sua mãe. Sua mãe está lá fora, quer falar contigo. Não, minha mãe está aqui, ó. E para alguns isso parece um desprezo. Não. Quando Jesus disse: minha mãe é aquela que faz, é todo aquele que faz a vontade do meu Pai, ele está se referindo à sua mãe. Eis aqui a serva do Senhor, faça-se em mim segundo a tua palavra. Portanto, isso também se aplica a Maria, pois ela fez a vontade do Pai. O Senhor exaltou nela precisamente que tenha cumprido a vontade do Pai e não que a carne tenha gerado carne. Ou seja, Jesus aproveita essa situação. Sua mãe está lá fora para elogiar Maria no que ela tem de mais perfeito. Porque para vocês, muitas vezes, o mais perfeito é ela ter me gerado. Sim, isso é maravilhoso. Maria gerou Jesus, é a mãe de Jesus, é perfeito, é belo isto. Mais belo ainda é porque ela faz a vontade do meu Pai. Noutra ocasião, enquanto o Senhor parecia admirável entre as multidões, ao realizar milagres e prodígios e manifestar assim o que se ocultava na carne, certas almas disseram admiradas. Isso está em Lucas 11, 27 a 28. Bem-aventurado o ventre que te trouxe. E ele respondeu, antes bem-aventurados os que ouvem a palavra de Deus e aguardam. Jesus está falando mal de Maria de novo? Feliz é a sua mãe, Jesus, que trouxe você à terra. E Jesus está dizendo, minha mãe é mais feliz, não porque ela me trouxe à terra, mas porque ela ouve a palavra de Deus e ela guarda a palavra de Deus. Veja, o próprio Agostinho diz isso, o que equivaleria a dizer, também minha mãe, a quem chamastes bem-aventurada, assim o é por guardar a palavra de Deus, não porque nela o verbo de se fez carne e habitou entre nós, mas sim porque ela guarda essa mesma palavra de Deus por quem foi criada e que nela se fez carne, que os homens não se alegrem com sua prole temporal, mas exultem-se no Espírito e estiverem unidos a Deus. Ou seja, pergunto para você, qual seria o mérito de Maria de ela gerar Jesus e viver no pecado? Então vamos pensar que Nossa Senhora, isso não é possível pensar em Nossa Senhora. Para nós católicos, Nossa Senhora é santa, é santa. Toda a vida dela, ela nasce sem pecado, é o dogma da Imaculada Conceição, e a vida inteira sem pecado, morre sem pecado. Mas o que adiantaria Nossa Senhora ter gerado Jesus e viver no pecado? Você entende por que, que Jesus está falando tudo isso? Você está nos dando esses ensinamentos? Olha, minha mãe é bem-aventurada, não porque ela não somente porque me gerou, mas porque ela ouve a palavra de Deus e ela guarda a palavra. É por isso que ela é bem-aventurada. Então a maior glória de Maria é porque ela ouve e guarda a palavra. A palavra que ela recebeu no seu ventre, o verbo se fez carne, né? João capítulo 1, versículo 14, e o verbo se fez carne, a palavra se fez carne e habitou entre nós. Então ela, o mérito dela está aí. Veja, que, repito mais uma vez, que mérito teria para Nossa Senhora? Ela gerava Jesus e depois ela queria viver no pecado. Não adiantaria. Não adiantaria dar a luz a Jesus e não aderir Jesus no seu coração. Não, Maria, ela não só aderiu Jesus no seu ventre, ela aderiu Jesus também no seu coração. Ela ouviu a palavra e ela colocou em prática. João capítulo 14, 23, respondeu-lhe Jesus, se alguém me ama, guardará a minha palavra e meu Pai o amará e nós viremos a ele e nele faremos nossa morada. Essa palavra se cumpre em Maria. Que a familiaridade com Deus seja mais importante que a familiaridade nesta terra. É isto que essa palavra mostra. Pai, Filho e Espírito Santo. Amém.
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2: Resposta a essa palavra, eu quero convidar você agora a cantar comigo.
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0: Efésios capítulo 1, versículo de 7 a 8. Nesse Filho, pelo seu sangue, temos a redenção, a remissão dos pecados.
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2: Programa de hoje está bom demais e eu quero lembrar você, se você quiser ouvir mais pregações, mais meditação da palavra, basta você me acompanhar no meu canal do YouTube, Frei Gilson barra Som do Monte, no meu Instagram, no meu Facebook, no meu TikTok, e lá você vai encontrar muito mais palavra de Deus para você.
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2: Nós vamos terminar este programa rezando. Eu quero clamar agora por você, quero clamar pela sua família. Senhor Deus, libera agora o teu Espírito Santo sobre cada pessoa que acompanha este programa. Vem, Espírito Santo, enche todos os que estão acompanhando este programa agora. Libera, Senhor, para esta pessoa o que ela mais precisa, para o corpo e para a alma. Libera, Senhor, curas e libertações em nome de Jesus para esta pessoa que assiste, que acompanha, que escuta e para toda a sua família. Eu clamo a tua poderosa bênção. Visita agora com bênção de proteção. A bênção que só o Senhor pode dar. Abençoe-vos o Deus Todo-Poderoso, Pai e Filho e Espírito Santo. Amém.
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já estamos juntinhos. E vamos juntinhos aí até as 6h30 da manhã desta terça-feira. É isso aí, hoje terça-feira, dia 21 de julho de 2026. Nós estamos juntinhos e vamos juntinhos até as 6h30 da manhã com a boa música sertaneja no seu rádio. Às 6h30 tem Marcos Fernandes com as primeiras notícias do dia. O Jornal Operação Cidade, primeira edição. Em 5h13, 5h13, sempre com a gente, Mabraco Materiais de Construção. 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Para você que está no sítio Chacras Fazendas, em Piraju e na região, nosso abraço, ótimo dia, ótima terça-feira para todos aí. O Rancho 99 está só começando. Então vem com a gente e vamos juntinhos com a boa música sertaneja no seu rádio e você participando com a gente. O WhatsApp é o 998-330610, hein? 998-330610. Então, bom dia.

0: Aí, 5 horas e 15 minutos, 5 e 15. Bom dia, bom dia.
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0: Aí, já de volta, é o Rancho 99, 5 horas e 29 minutos, 5h29, terça-feira, 21 de julho de 2026. Estamos juntinhos e vamos juntinhos na melhor sintonia, 99.1 FM, até 6h30 da manhã. Uma boa música sertaneja no seu rádio. Você participando pelo WhatsApp, 998-330610, hein? Muita gente já ligada com a gente. Aquele abraço aí. Você ouviu aí, então, Cidade Grande, Teodoro Sampaio. A vida é... A Viola e a Saudade, com Goiânia Paranaense, Raiz do Campo, Lourenço Lorival, Brasil Caboclo, Tunico Tinoco e o Bom Dia com o Chitãozinho Chororó para começar bem aí a nossa terça-feira, né? E promete, hein? Terça-feira só começando, né? E promete, hein? Tamo juntinhos e vamos juntinhos aí. Vamos ver quem que tá com a gente aqui. Vamos ver quem já está no pé do eito e ligadão aí na 99.1 FM. O Ismael, alô Ismael, pessoal lá do plantão aí, né, do 92, sempre na sintonia com a gente, tá o Davidson, o Gina Borges, também o Ismael, a todos aí do 92, muitos, né, já saíram, já estão na estrada, muitos estão se preparando para mais um dia de trabalho, nosso abraço a todos aí, ótimo dia, ótima terça-feira. Pra todos aí. Também com a gente o Renatão. Alô, Renatão. Bom dia, Gama. Se puder, toca aí. No Colo da Noite, com o Zé do Rancho e Zé do Pinho. É, vamos rodar aí. Daqui a pouquinho, Zé do Rancho e Zé do Pinho. Deixa eu ver quem mais aqui. Alô, Piozinho. Acordou, Piozinho. Fala aí.
1: Bom dia, meu amigo Gama.
0: Sarou?
1: Pio por aqui, passando aqui. É o Pio Doreto. Estamos aqui na sintonia do Rancho 99. Ô, Gama.
0: Oi.
1: É, tem um amigo meu lá que é fã seu das madrugadas aí, lá é o Daltão Boiadeiro.
0: Ô, Daltão! Boiadeiro.
1: Ele é Tejupá, o homem,
0: hein? Opa, alô, Tejupá!
1: Aí, pediu pra você dar um alô pra ele lá.
0: Ó, o Daltão lá em Tejupá, hein? Música
1: aí, Gama, do João Carreiro Capatrás. João Carreiro Capatrás. Preto, velho, se tiver pra nós, né? Agradece.
0: Opa, nós vamos procurar que nós já racha.
1: Todos estão na sintonia. Tchau,
0: obrigado. Tchau, obrigado. Tá aí, rapaz, seu Piozinho. Nosso abraço aí, hein? Também, quem está com a gente, o Adrianão, tá lá em Guarulhos, já mandou aquele bom dia também pra nós. Aquele abraço, ótimo dia. O Talarico já mandou um bom dia pra nós aqui também, todos a Paranapanema. Aquele abraço a todos aí. 5h32 na Paranapanema, 5 horas e 32 minutos até as 6h30. Tem muito mais música boa pra tocar aqui na 99.1 FM. Antes, vamos mandar um alô aqui pro pessoal lá da Tibiriçá. Alô, Nils, o Zé Roberto, sempre na sintonia com a gente. O Donizete, o Marli. Também o Rafael Pedreiro, sempre na sintonia com a gente. Aquele abraço também ao Fabiano. Alô, Fabiano. Nosso abraço ao Fabiano. A todos aí da Tibiriçá, sempre com a gente também, né? O Zé Corá, sempre na sintonia com a gente, né, Zé Corá? Bom dia. Na sintonia também com a gente. O Tubaína. Alô, Tubaína. Nosso abraço aí. O pessoal lá do Sérgio Garcia também, o Aguinaldo, a Jane, o professor Montagnier, na sintonia com a gente. O Zé Camargo tá lá no...

Vitor Conduva Júnior. Ô, Zé Camargo, beleza aí? Zé Camargo, a Natalina, seu Joaquim. Quem mais? A Neuza, né? O Abel Nogueira, a Ana. A todos aí, nosso bom dia. Ótima terça-feira para todos aí. Em 5h33, pessoal também sempre na sintonia com a gente lá no Alto da Bela Vista. Alô, pessoal do Alto da Bela Vista. Nosso abraço, ótimo dia para todos aí. Pessoal do Jardim Tropical também com a gente. Monte Belo, Eldorado, Morada do Sol. Um abraço a todos aí, ótimo dia. Em 5h33 agora.

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1: Olha a hora certa. 5 horas e 40 minutos. 5 e 40 agora.
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1: Opa, 5 e 40, mas não é essa não. Será que é essa? Deixa eu ver aqui o... Preto Velho, né? Pediu? Preto Velho, Carreiro e Capataz. Deixa eu ver aqui se é essa daqui, né, Piozinho? Vamos ver aqui se é essa que ele pediu mesmo. Vamos ver, Preto Velho. Pode ser o João Carreiro e Pardinho, não? Deixa eu ver, o João Carreiro e Capataz. Cadê aqui? Carreiro e Capataz. Vamos ver, nós vamos achar aqui, Carreiro e Capataz. Preto Velho, Tião Carreiro e Pardinho, Tião Carreiro e Pardinho, acho que essa é aqui, né? Deixa eu ver aqui.

0: Aí o acústico, né, do João Carreiro e Capataz, Preto Velho, foi lá pro Piozinho, né, que pediu aí, né, Piozinho, beleza aí, tá sempre ligadão com a gente. 5h44, 5 horas e 44 minutos. É isso aí, o WhatsApp é 998-330610, pra você participar com a gente aí, hein? E o pessoal já na sintonia, Rose, alô Rose, Cidão Honório, o pessoal da Codes Paulo, sempre na sintonia com a gente também. Por lá o Alcir Marquete, por lá também a Maria, por lá também o Marrom Pedreiro, sempre na sintonia com a gente. Aquele abraço, ótimo dia aí pra vocês também, hein? Também quem está com a gente, pessoal da Vila Jurumirim, né? Isso, o seu Nelson de Almeida, tá sempre na sintonia aqui. Será que é o Nelson de Almeida mesmo? Vamos ver, quem é, será? Quem é? Alô, bom dia, bom dia.
1: Bom dia, aqui é Nelson de Almeida. Eu queria uma música aí com a dupla Lourenço e Lorival, opa. Velha Fazenda.
0: Opa, essa é boa.
1: Essa música aí vai para todos os ouvintes que estão ouvindo o seu programa e também para todo o pessoal da região. E um bom dia para você.
0: Opa, bom dia. Tá aí o seu Nelson, sempre na sintonia com a gente também, lá na Vila Jurumirim. Alô, pessoal da Jurumirim. Vou falar também a Rosélia, né? O pessoal da Jurumirim aí sempre na sintonia com a gente. Também o Zé Roberto. Alô, Zé Roberto, beleza? Bom dia. Tá sempre ligadão aí, 99.1 FM. Também lá na Vila Jurumirim, né? Vamos ver quem mais aqui. Também a dona. Deixa eu ver quem. A Margarida. Dona Margarida, sempre na sintonia com a gente também, né, dona Margarida? Bom dia, tá sempre ouvindo aí a 99.1 FM. E fala com a gente agora. Alô, bom dia. Oi.
2: Alô, meus amores. Bom dia para vocês da Rádio Paranapanema.
0: Bom dia.
2: Eu gostaria de pedir uma música, Santa Maria do Brasil. Ofereço para todos que gostaram da música e vocês também. Para vocês aí da rádio. Que Deus abençoe seu dia e toda a família sua. Que Deus abençoe. Sou fã da Paranapanema. Faz 4 anos que eu não ando, fico só na cama. Minha filha comprou um radinho para mim ficar escutando vocês.
0: Opa, que beleza.
2: Eu agradeço a Deus ter vocês comigo. Muito obrigado.
0: Obrigado, senhora, dona Margarida, sempre com a gente aí. Sempre a gente vai mandar um alô pra senhora aí, tá bom? Sempre na sintonia da 99.1 FM. Aquele abraço, ótimo dia também pra senhora, tá bom? 5h47 agora. Alô, bom dia.
3: Oi. Acabou,
0: nossa. Oi.
3: Fica chuva. Oi, oi.
0: Bom dia.
3: Isso, bom dia.
0: Bom dia.
3: Deus te abençoe.
0: Amém.
3: Volta amanhã, mistério para Lenita e Rosa e Abel. Vocês tudo, Deus te guarda.
0: Amém. Tá aí. Tá ligado com a gente também. A irmã Beth, né? A irmã Beth tá acordando agora, você viu, velho? Ei, irmã Beth, bom dia. Tá sempre ligado aí, 99.1 FM também, né? Aquele abraço, tá bom? 5 horas e 48 minutos. E a todos vocês aí que sempre na madrugada estão com a gente aí. Aquele abraço, um abraço também pra dona Irene Andrade. Alô, dona Irene, bom dia. E o Chiquinho Argola, tá sempre na sintonia, tá lá na mangueira tirando leite e já ligadão com a gente, né? Ai, Chiquinho, beleza? Hoje tá gostoso, hein? Hoje tá fresquinho, mais fresco que eu, hein? Hoje tá bom demais da conta. E aí o chocolate no leite aí, né? Ô, Chiquinho, beleza aí, rapaz? Então tá bom, tá sempre na sintonia com a gente, ele e dona Irene Andrade, hein? Pessoal ali da Água da Chácara. Sintonia com a gente, né? Também quero mandar um abraço pro pessoal lá em Taquarituba, sempre na sintonia com a gente, né? Oh, Taquarituba! Um abraço a todos aí, um abraço também pro pessoal de Tejupá, né? Isso, o em Tejupá, pessoal sempre ligado também na 99.1 FM, e o nosso amigo, né, lá de Tejupá, como é que é o nome? Daltão Boiadeiro, lá em Tejupá, tá sempre na sintonia com a gente também. E a todos aí, aquele abraço, hein? Também aqui em Sarutaiá, pessoal sempre ligados em 99.1 FM, aquele abraço. Pessoal também lá em Tejupá também, tá o seu O Luiz Carlos Rosa. Ô, seu Luiz, bom dia. A sintonia com a gente. Pessoal de Timburi, né? Tá o tio Irineu Gama. E a todos aí em Timburi. Sempre na sintonia com a gente também. Aquele abraço. Ótimo dia aí. Também o prefeitão lá, né? Ô, o Cristiano Amorim. Sempre na sintonia com a gente aí, né? Aquele abraço, hein? 5h49 na Paranapanema. Vamos juntos até às 6h30 da manhã. Com a boa música sertaneja no seu rádio, hein? E o pessoal mandando mensagem, deixa eu ver quem é aqui. A tia Maria já está com a gente, já mandou um bom dia pra nós. Um abraço a todos aí da Cerealista, né? As meninas chegando pra trabalhar. A Rosana Thalita, a Paula Miriam, a tia Maria. Tá por lá o Tiberião. Daqui a pouquinho o Antônio Brito, o Valdir. A todos aí, nosso bom dia. Ótima terça-feira pra vocês também, hein? Quem sempre está com a gente também, deixa eu ver quem mais aqui. Tem mais um áudio aqui. Deixa eu ver, tá pedindo música. Vamos ver quem é. É o Ronaldo? Não, quem que é? Deixa eu ver, o Edilson, né? Ô, oh, Edilson, bom dia. Fala, meu amigo. Bom dia.
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0: Ah, você tá só escutando a rádio, né? Colocou que tá ouvindo a rádio. Então tá bom. Vamos que vamos de música, então. Vamos lá, então, atendendo primeiro a Dona Margarida.
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0: Aí, Santa Maria do Brasil, foi lá pra Dona Margarida que pediu aí, né? 5h55 na Paranapanema, estamos juntinhos e vamos juntinhos na melhor sintonia, 99.1 FM, hein? Alô, o pessoal do Castilhão, a Maria Ferreira, tá parabenizando aí a mãe, né? A Dona Maria Júlia Gomes, fazendo aniversário hoje, recebe os parabéns de todos os familiares aí. Alô, Maria Ferreira, tá lá no Castilhão. Tá por lá também o 15, o Vaguinho, né? O Roberval Ripoli, né? A Fernanda Crespo. A todos aí do Castilhão, nosso abraço. Um abraço a Maria Ferreira. Parabenizando então a mãe aí, a Maria Júlia Gomes, fazendo aniversário hoje. Nossos parabéns, parabéns a toda a equipe Paranapanema, hein? 5h55 na Paranapanema.
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0: Aí o Lourenço e Lorival, Velha Fazenda, indicação aí do seu Nelson, né? 5 horas e 59 minutos, vamos acertar o relógio, 5h59. Manda um abraço aqui também pro Marcos Chagas. Ah, ô Marquinhos, beleza aí? Um abraço também pro Luzinho Machado, Benedito Machado, né? A dona Tereza Mourinho, Márcio, dona Alice, né? A Rosa, Maria Florindo Sanches, Zé Carlos, o Oswaldinho, o pescador, dona Angelina, pessoal lá do teto, sempre na sintonia com a gente. O professor Brandão, sempre na sintonia com a gente. O Marcião. Um abraço a todos aí, ótimo dia. Também o Oswaldinho Martelo. Ó, Oswaldinho, bom dia. Na sintonia com a gente aí, 99.1 FM, hein? Abraço também lá pro Eldorado. Pessoal na sintonia no Eldorado. Um abraço pro Coquinho. Alô, Coquinho. Alô, seu Daniel. Um abraço aí, estão lá no Eldorado, na sintonia com a gente, hein? Também manda um abraço aqui pro Nilton, a Janete, estão lá no sítio ligados com a gente. Nilton, que acorda cedo, né? Já tirou leite, né, Nilton? Ah, nosso abraço aí, sempre ligadão com a gente, 99.1 FM também, hein? Pontualmente 6 horas, nós vamos pro intervalo e tem a oração da manhã. Daqui a pouquinho a gente volta atendendo o pessoal com mais músicas aqui na 99.1 FM. Segura aí, já a gente volta.
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2: Louvado seja o nosso Senhor Jesus Cristo, para sempre seja louvado. E a palavra de Deus que ilumina o nosso dia é tirada do livro de São Mateus, capítulo 4, versículo 23, e diz o seguinte: Jesus pregava a boa nova, o reino anunciado, e curava toda espécie de doenças entre o povo. Que maravilha, Jesus curando as pessoas, anunciando esperança, vida nova para todos. Vamos também pedir nesse dia a proteção carinhosa de Nossa Senhora, fazendo juntos nosso ato de consagração. Nossa Senhora do Rocio, Rainha do Céu e da Terra, Padroeira do Paraná, nós vos saudamos, refúgio dos necessitados. Por vossas mãos intercessoras, a misericórdia de Deus jamais faltou. Dai-nos a graça de sermos discípulos de Jesus na busca de vivermos a palavra de Deus. Transformai a nossa vida em um santuário de amor, onde Jesus seja o centro. Consagramo-nos a vós, cheios de confiança. Em vossas mãos renovamos as promessas do nosso batismo. Renunciamos a toda forma de egoísmo para vivermos e convivermos como irmãos. Mãe do Divino Orvalho, que cura e salva, com amor queremos propagar a vossa devoção. Nossa Senhora do Rocio, envolvei-nos em vosso manto de amor e proteção. Mergulhados nos mistérios da encarnação, morte e ressurreição de Jesus, conduzi a nossa vida para o coração de Deus na ação do Espírito Santo. Assim seja. Amém. Agora a bênção da água e dos objetos de devoção. Senhor Deus Todo-Poderoso, fonte e origem de toda a vida, abençoai esta água que vamos usar para pedir o perdão de nossos pecados e alcançar a proteção contra toda a doença. Concedei a Deus que, por vossa misericórdia, jorrem sempre para nós as águas da salvação, para que possamos nos aproximar de vós com o coração puro e ficarmos livres de todo o perigo do corpo e da alma. Abençoai também, Senhor, os nossos objetos de devoção e artigos religiosos. Por Cristo nosso Senhor. Amém. O Senhor esteja convosco, Ele está no meio de nós. Desça sobre você, sobre a sua casa, a bênção de Deus Todo-Poderoso. Pai, Filho e Espírito Santo. Amém. Um grande abraço e fique com Deus.
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0: Aí o Rancho 99, 6 horas e 6 minutos, 6 e 6, terça-feira, 21 de julho, de julho de 2026. Tô querendo pular pra agosto já, véi. É, terça-feira, 21 de julho de 2026. Estamos juntinhos e vamos juntinhos até às 6h30 da manhã. Com a boa música sertaneja no seu rádio, você participando com a gente, 998-330610, é o WhatsApp da 99.1 FM. Às 6h30 tem Marcos Fernandes com as primeiras notícias do dia, o Jornal Operação Cidade, primeira edição, hein? 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Mabraco Materiais de Construção, até às 6h30 com a gente, com a boa música sertaneja. Em 6 horas e 7 minutos, para você, tá no seu sítio, Chácaras Fazendas, em Pirajuí, na região. Nosso abraço, ótima terça-feira. Terça-feira só começando, terça-feira que promete. E vamos juntinhos aí. Na melhor sintonia, né? Quem sempre está ligado com a gente também, nosso abraço aí, pessoal lá da Enseada Piraju, sempre ligado com a gente aí, aquele abraço a todos aí. Jardim das Figueiras, na sintonia com a gente, pessoal lá do Jardim Planalto também com a gente, aquele abraço. Também pessoal lá do Monte Alegre do Funil, pessoal lá na sintonia com a gente. O Rafael tá por lá, né, Rafael? Bom dia. Pessoal lá do Campo de Ouro, na sintonia com a gente, bairro do Cágado. Aô, pessoal do bairro do Cágado. É, lembrando que em breve aí teremos festa no bairro do Cágado, né? Aô, pessoal, gente boa aí, sempre na sintonia com a gente também, lá no bairro do Cágado. Aquele abraço a todos aí. Alô, pessoal de Manduri. Alô, pessoal aí da Prefeitura em Manduri. Alô, Fubá. Fubá e todo o pessoal ali, a Neuza, né, a Tânia. Nosso abraço a todos aí, sempre na sintonia com a gente também, hein? Também, pessoal, lá em Bernardino de Campos. Alô, Bernardino de Campos. O seu Carlos de Góis está lá no Jardim Brasil 4, da Reira, Dona Sebastiana, sempre ligado com a gente, 99.1 FM, hein? Aquele abraço a todos vocês aí, hein? Também, seu Ibrahim. Alô, seu Ibrahim. Dona Maria Rosa, bom dia. Ótimo dia aí para todos aí, hein? 6h09, agora 6 horas e 9 minutos.
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0: 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Oswaldo Cairone, alô Oswaldão, beleza aí? Alô Zezão Caminhoneiro, bom dia.

0: Aí o Divino e Donizete, Fazenda Monte Alegre. 6:13, 6:13. Um abraço pro Luizão Carinha. Alô, Luizão, a Valéria, sempre na sintonia com a gente. Aquele abraço a todos aí, hein? Pessoal se preparando para mais um dia de trabalho e sempre ligados em 99.1 FM, a hora certa, 6:13 agora.
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0: Um abraço pro Tiquinho também, né? Ó, oh, Tiquinho, pessoal do DR também, né? O Tiquinho não tá mais lá, mas o pessoal do DR sempre ouvindo a gente também. Também as garis, sempre na sintonia com a gente. Aquele abraço, começam cedo os trabalhos. Ótima terça-feira. Sim.

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0: Aí agora 6h24, Disco Voador, né? É o nome da música aí, né? Jacó e Jacozinho, você curtiu aí, né? Vamos embora, vem aí Marcos Fernandes com as primeiras notícias do dia, o Jornal Operação Cidade, primeira edição. Um abraço a todos, ótimo dia, ótima terça-feira para todos aí. E a gente volta amanhã, 5 da manhã, com mais música aqui no Rancho 99 da sua Paranapanema. Um abraço, tchau. 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Um abraço a todos, tchau.
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4: A Estância Turística de Piraju, 6:30. 6:30, bom dia. Hoje é terça-feira, 21 de julho de 2026, Dia dos Mortos da Marinha. As manchetes. Eleitores já podem solicitar habilitação para o voto em trânsito. Comunidade Católica realizará doação de roupas na frente da Igreja Matriz em Piraju. Defensoria Pública do Estado de São Paulo estará com um projeto para resolver problema sábado em Avaré. Assistência jurídica vai acontecer às mulheres vítimas de violência também em Avaré. Palestra gratuita Educação Financeira aqui em Piraju. Departamento de Cultura de Piraju promoverá na Praça dos Expedicionários do Nosso Teto atividades domingo. Adolescente fica gravemente ferido ao bater bicicleta contra poste em Santa Cruz do Rio Pardo. Denúncia de perturbação do sossego termina com prisão de traficante em Taquarituba. Advogado é preso após acidente por embriaguez ao volante em Cerqueira César. Isso e muito mais a partir de agora. 6:32. 6:32. Eleitores podem solicitar habilitação para o voto em trânsito. Eleitores que já sabem que estarão fora de sua cidade onde votam durante as eleições deste ano já podem solicitar a habilitação para o voto em trânsito. O prazo segue até 20 de agosto e permite que o cidadão vote em outro município, desde que seja capital ou cidade com mais de 100 mil eleitores. O pedido pode ser feito de forma online por meio do autoatendimento eleitoral para quem possui biometria cadastrada ou presencialmente em qualquer cartório eleitoral, mediante a apresentação de um documento oficial com foto. 6:33. Defensoria Pública do Estado de São Paulo estará com um projeto para resolver problemas em Avaré. A Defensoria Pública do Estado de São Paulo vai realizar neste sábado, dia 25, das 9 horas da manhã à 1

0: Hora da tarde, na Praça Prefeito Romeu Bretas, conhecida como Concha Acústica em Avaré, vai estar lá com o circuito itinerante Dá Pra Resolver, é o nome do programa, Dá Pra Resolver, inclusive com 100 vagas. Este mutirão é um circuito que oferece, através aí de advogados, promotoria, atendimento gratuito com orientação jurídica à população avariense e possibilita negociação direta com empresas e órgãos parceiros, com o objetivo de facilitar acordos, renegociações e informações sobre direitos. Entre os parceiros firmados estão Sabesp, Procon, CDHU, Arcesp, Sebrae, entre outros serviços. Ainda por se falar em Avaré, às 6h34, assistência jurídica a mulheres vítimas de violência em Avaré. A partir do dia 24 de julho, mulheres em situação de violência em Avaré, atendidas no plantão policial de Avaré, passarão a contar com assistência jurídica especializada por meio do projeto OAB por Elas. É uma iniciativa da subseção da Ordem dos Advogados do Brasil de Avaré, desenvolvida em parceria com a Polícia Civil de Avaré. Os atendimentos serão realizados todas as sextas-feiras, das 2 às 5 da tarde, no plantão policial de Avaré, por meio de uma escala organizada de advogados pela OAB. São 6h35, tem outra aqui de Avaré, hein? Escuta só. Vídeos gravados em Avaré mostram pontos luminosos se deslocando pelo céu durante a noite de domingo. As imagens foram registradas nas proximidades da Associação dos Funcionários Públicos do Estado de São Paulo, às margens da rodovia João Melão, no bairro Santa Rita, em Avaré. Segundo testemunhas, o fenômeno também foi observado na noite de sábado. Registros foram feitos por Adilene Ferreira Carvalho Cavalheiro, lá de Avaré. Ela e o esposo Carlos Carvalho Cavalheiro observaram a cena em comum no fim do último final de semana em Avaré. Eles inclusive gravaram, né? Gravaram três pontos que passaram rapidamente pelo céu. E eles gravaram, depois passaram e colocaram na rede social, o que chamou atenção. Segundo informações, aqui em Piraju também andaram vendo aí alguns pontos luminosos que passaram rapidamente pelo céu. São 6h36. Artesp abre chamamento público para a linha intermunicipal em Botucatu. A gente vai ler essa informação aqui de Botucatu, porque é parecido com a nossa situação aqui na nossa região, né? Vamos lá. Os passageiros que utilizam a linha intermunicipal entre Botucatu e Pardinho podem ter uma nova empresa responsável pelo serviço em breve. A Agência de Transportes do Estado de São Paulo, Artesp, abriu um chamamento público emergencial para selecionar uma operadora que assuma a ligação entre os dois municípios, Botucatu-Pardinho, após a desistência da Rápido Campinas. A empresa, ela, né, deixou de atender a Rápido Luxo Campinas, ela então não deixou de prestar o serviço. E de acordo com a Artesp, a permissionária original da linha é a empresa Auto Ônibus Botucatu, porém a operação estava sendo de responsabilidade da Rápido Campinas. Com a saída da empresa, o objetivo do chamamento é evitar a interrupção de um serviço considerado essencial para moradores que precisam diariamente deste transporte entre Botucatu e Pardinho. Então, a empresa, né, Campinas, a empresa Rápido Campinas, deixou de atender, né, ela desistiu desta linha, Botucatu-Pardinho. Então, aí, a Artesp, ela está abrindo a concessão aí para uma nova empresa. E nós estamos aguardando também que a Artesp providencie também esse chamamento, esse acordo aí, para que possa voltar a atender as linhas da nossa região aqui, Piraju, Timburi, Tejupá, Manduri. São 6h38 de Piraju. Comunidade Católica realizará doação de roupas na frente da Igreja Matriz de São Sebastião, em Piraju. Acontece neste sábado, das 9 da manhã ao meio-dia, O primeiro varal solidário com doação de roupas e calçados em frente à escadaria da Igreja São Sebastião. Então, a Igreja Católica, ela está se preparando, né? A comunidade católica está se preparando para doar roupas para as famílias que necessitem, a família, pessoas aí com vulnerabilidade, vão poder chegar cedo no sábado de manhã, eles vão lá em frente, na Praça da Libranel, em frente à escadaria da Matriz, lá eles vão montar provavelmente umas tendas, né? Para entregar a roupa, vai deixar as roupas lá, né? Tudo separadinho, calçado, tudo separadinho, a pessoa chega lá, já escolhe e leva embora. E eles estão pedindo também, o pessoal da igreja está pedindo também, quem puder doar, ajudar, pode levar lá no escritório da igreja, né? Pode encontrar alguém aí da comunidade católica para poder ajudar aí. Ou pode levar lá no dia, 8 horas da manhã, pode levar lá na frente da igreja e falar assim, olha, estou trazendo aqui, eu quero doar. Tá bom, gente? São 6:39, Santa Cruz do Rio Pardo. Adolescente fica gravemente ferido ao bater bicicleta contra poste em Santa Cruz do Rio Pardo. O adolescente Felipe Silva, de 15 anos, sofreu um acidente de bicicleta na noite de ontem, na Avenida Esther Amaral Santana, próximo ao Lago do Jardim Imperial, em Santa Cruz do Rio Pardo. Ele estava com sua bicicleta. Ele tinha acabado de sair da igreja quando, infelizmente, perdeu o controle da bicicleta e bateu contra um poste em Santa Cruz do Rio Pardo. Foi socorrido em estado grave ao Hospital de Santa Cruz do Rio Pardo. Inclusive, a família está pedindo orações aí para o Felipe Silva, 15 anos, de Santa Cruz do Rio Pardo. 6:40. 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Atenção, mulheres atendidas pelos postos de saúde Tibiriçá 2 e São Pedro, aqui em Pirajó. Os postos de saúde Tibiriçá 2 e São Pedro vão estar abertos nesta quinta-feira, das 5 da tarde às 7 horas da noite, para o exame de Papa Nicolau. Departamento de Cultura de Piraju promoverá na Praça dos Expedicionários o nosso teto sábado, atividades domingo na praça. Atenção aí, moradores do teto e região. Neste domingo, dia 26, a partir das 2 horas da tarde, na Praça dos Expedicionários, nosso teto, haverá atividades, brincadeiras, evento que vai, inclusive, acontecer através da emenda impositiva da vereadora Nana Albanese. Então, gente, olha, atenção aí, pessoal do nosso teto e da região, hein? Domingo agora, a partir das 2 da tarde, tem brincadeira para a criançada, para atividade para as famílias, na Praça dos Expedicionários, no nosso teto, todos estão convidados. 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Palestra gratuita Educação Financeira em Piraju. A Associação Comercial e Industrial de Piraju, em parceria com a Prefeitura de Piraju e o Clube de Mercado Financeiro da USP, promove uma palestra gratuita com a especialista Lara Araújo dos Santos. Temas abordados: finanças pessoais, dívidas e investimentos. Vai ser dia 29 de julho, quarta-feira, 7 horas da noite, no Salão da Associação Comercial e Industrial de Piraju, na Rua 3 de Maio. A entrada é gratuita. Todos estão convidados. 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C&C, qualidade, experiência e compromisso com o produtor. 6:43, 6:43. O Departamento Municipal de Educação de Piraju realiza daqui a pouquinho o replanejamento do segundo semestre 2026. Vai ser no Centro de Convenções. Então, daqui a pouquinho, você vai passar em frente ao Centro de Convenções, você vai ver que vai estar lotado de carro na frente, lotado de professores na frente. São os professores da Rede Municipal de Ensino. Inclusive, o prefeito vai estar lá, o Carlinhos Pneus, vice-prefeito Leonardo Tonon, né? Autoridades. Porque daqui a pouquinho tem o encontro do replanejamento, né? A volta das aulas, né? Então, hoje é um encontro para os professores. É, eles vão participar lá de uma palestra com Alexandre Mazeto Vieira, agente de governança regional, política nacional de equidade educacional para as relações ético-racionais e quilombola. É, vai ter também aí um momento em parceria com a Ação Social, conversando sobre revelação espontânea. Então, às 8 horas da manhã, né, os professores vão estar chegando, vai até meio-dia, esse meio-dia e meia, esse encontro aí dos professores da rede municipal de ensino, se preparando agora para o segundo semestre, essa palestra no Centro de Convenções. Você vai passar lá, você vai ver uma movimentação grande lá, são os professores. 6:45, 6:45, agora eu tenho aqui os recados da paróquia Nossa Senhora Aparecida para esta terça-feira, dia 21, 14:30 da tarde, atendimento na Matriz, 19:30 da noite, Santa Missa na Matriz. Deixa eu falar agora de saúde. 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Agora são 6:46. Às 6:46, vão registrar aqui alguns falecimentos. As nossas devidas condolências. Bernardino de Campos. Faleceu em Bernardino de Campos a senhora Terezinha de Oliveira Carvalho. A dona Terezinha de Oliveira Carvalho tinha 72 anos, morava em Bernardino de Campos. O corpo está no velório de Bernardino de Campos. O sepultamento vai ser hoje às 9:30 da manhã. Eu tenho aqui agora um de Tejupá. Faleceu em Tejupá a senhora Maria Isabel de Oliveira. A dona Maria Isabel de Oliveira tinha 76 anos, morava na rua José Lucidoro da Costa, no bairro Taquaras, em Tejupá. O esposo já falecido, inesquecível, seu Francisco Oliveira. Deixa os filhos: Claudineia, Leonice, Giovana, Claudemir, Gerzina, Clóvis, Ailton, Joel, Juvenira, conhecida como Fátima, e José, que já é falecido. Então, ó, tem 1, 2, 3, 4, 5, 6, 7, 8, 9, 10 filhos. A dona faleceu, né? Então, a dona Maria Isabel de Oliveira, lá do bairro Taquaras, Tejupá. Deixa os filhos: Claudineia, Leonice, Giovana, Claudemir, Gerzina, Clóvis, Ailton, Joel, Juvenira, conhecida como Fátima, e José, já falecido. 10 filhos. O corpo está no Salão Paroquial de Taquara e seu sepultamento vai ser hoje às 3 horas da tarde,
1: condolências à família. Eu tenho aqui agora um sepultamento, né, ou melhor, tem um falecimento aqui de Piraju. Faleceu a senhora Lúcia Benedita Ferreira, 72 anos. Dona Lúcia Benedita Ferreira, 72 anos, morava à rua Walter Escatuzzi, na Codespaulo. Deixa os filhos, Reginaldo, Luiz Fernando, Enivaldo, Elídia, Diego, já falecido, e Cristiane, já Cristianete, já falecida. Então deixa os filhos, o Reginaldo, Luiz Fernando, Enivaldo, Elide, Diego já é falecido, e Cristiane, já falecida. O corpo da senhora Lúcia Benedita Ferreira, 72 anos, está no velório municipal de Piraju e o sepultamento vai ser hoje às 9 horas da manhã. Condolências à família. São 6 horas e 49 minutos, 6h49. Ontem, gente, nós tivemos um incidente em Piraju, na ponte, uma ponte de madeira, uma ponte antiga, a ponte Plínio Ribas, né? Aquele bairro Plínio Ribas, conhecido como Curtume, antigo Curtume, atrás ali da delegacia de ensino, atrás ali onde foi antigamente a escola da Vila São José. Pois bem, ali tem tinha uma ponte de madeira, sempre estava recebendo aí a manutenção na ponte de madeira. Aí foi passar um caminhão com terra e o caminhão, a ponte cedeu, a ponte não aguentou e cedeu, né? E o caminhão, ele acabou caindo no ribeirão, ficou com as rodas para cima, né? Mas a prefeitura foi lá, a defesa civil, inclusive o prefeito Carlinhos esteve lá também, ontem pela manhã. Foi ontem, ele por volta de 8h30 da manhã. Eles retiraram, né? Máquina da prefeitura, a própria máquina dessa empresa ali, né? Eles têm, né? Tem todo um equipamento, né? Uma infraestrutura, foram com a máquina deles também, máquina da prefeitura, foi lá também um guindaste e tiraram o caminhão. Agora eles vão fazer lá uma passarela para os pedestres e futuramente eles vão construir uma nova ponte. Mas nós entrevistamos ontem o Adriano Frigo Júnior, que é da Prefeitura de Piraju e também da Defesa Civil, falando aí desse incidente. Graças a Deus nós não tivemos nenhum ferido, né? No caminhão tinha 3 pessoas, né? Tinha o motorista, que é o dono da empresa, e mais 2 ajudantes. Graças a Deus não aconteceu nada com eles e com ninguém. E agora o Adriano Frigo fala pra gente que eles estão elaborando um projeto aí para a construção de uma nova ponte.
2: Aí pelas 13 horas, né, foi concluído aí o serviço da retirada deste caminhão. Tá? Foi solicitado ao Departamento de Serviços, né, para o Érico, para que seja feita toda a sinalização e identificação dessa ponte interditada. E também fazer uma travessia para os pedestres, garantindo a segurança, né? Uma vez que ali vai estar proibida a passagem de automóveis, né? Apenas pedestres. Aí assim que for liberado, nós vamos estar divulgando também, para que a gente possa garantir a mobilidade das pessoas ali que transitam a pé por aquele trecho, para que não precise fazer toda aquela volta, né? Então, só que uma coisa com segurança também.
3: É uma ponte antiga de madeira?
2: Isso, era uma ponte com estrutura de madeira, né, onde teve alguma parte da estrutura ali que apodreceu, e com o peso do caminhão que passou ali, a estrutura não aguentou, acabou cedendo e enroscando o caminhão ali.
3: Agora, quem mora naquele bairro, que o pessoal conhece como Plínio Ribas, Curtume, os moradores que têm automóvel, eles podem sair por lá de cima?
2: Isso, foi feito um acesso na parte de cima ali para dá um suporte aí, então eles vão ter condições de estarem chegando nos seus imóveis, com os seus automóveis.
3: E a saída agora futuramente é construir uma ponte de concreto ou a chamada duela?
2: Isso, nós já estamos estudando aí as possibilidades, as viabilidades, estamos em contato com o prefeito também, que esteve presente no momento, no local. Estamos vendo a parte de recursos, já entramos também em contato com a Defesa Civil do Estado para ver se a gente consegue alguma ajuda também por parte do Estado, da Defesa Civil, né, na reconstrução dessa ponte e já fazer uma ponte de estrutura aí metálica ou de concreto, né?
3: O caminhão não teve danos?
2: Não, Marquinhos, visualmente ali no primeiro momento, ele funcionou, saiu dali tranquilo. Então a gente precisa conversar com o proprietário ainda para ver se teve algum dano, alguma. Mas assim,
3: ali para retirar o caminhão foi preciso máquinas?
2: Isso, foi utilizado pá carregadeira, retroescavadeira e um guincho também, né, para que pudesse concluir aí a retirada dele.
0: Agora são 6:53. Chegando uma nota de falecimento da cidade de Timburi. Vamos registrar então as nossas condolências para o município de Timburi. Faleceu em Timburi o senhor Amarildo Rocha Bittencourt, conhecido como Amauri do Dede. Tinha 61 anos, morava no centro de Timburi. A esposa era falecida, Silvana. Filhos, Ana Flávia, Amanda, Leandro e Maicon. O corpo está no velório de Timburi, sepultamento hoje às 5 da tarde do seu Amarildo Rocha Bittencourt, o Amarildo do Dede, lá de Timburi. Condolências. São 6:54. A Prefeitura de Sarutaiá instalou câmeras de segurança lá na creche Tia Marizinha, em Sarutaiá. Mas o prefeito lá de Sarutaiá, João da Tapera, fala aí desse sistema de segurança.
4: Olá, pessoal. É com muito orgulho que eu quero fazer esse convite a nossos pais que tragam suas crianças a partir de quarta-feira na creche, popular creche Margarida Léo de Góes e na creche Tia Marizinha. Né, Jezebel? Né, Kelly? O quanto que é importante para nós para poder dar essa notícia para vocês. Fizemos coisas aqui na creche Tia Marizinha com segurança, igual tem na Margarida Léo de Góes. Instalamos 36 câmeras aqui. Então, Big Brother, a nossa creche Tia Marizinha. O importante para a segurança para a criança, mais importante, segurança para os professores e para os nossos funcionários. Isso é o nosso trabalho, é o nosso compromisso com a nossa população. Kelly?
5: João, eu quero agradecer e dizer que, assim como prometido aos pais, antes das férias, nós nos comprometemos a instalar as câmeras, né, que era uma solicitação não só nossa enquanto gestão, mas também dos pais e dos funcionários. Nós estamos assim vindo aqui hoje para comunicá-los que, como o João falou, são 36 câmeras, o prédio está todinho monitorado. Agradecer, né, a parceria que foi feita e em momentos tão assim especiais para as nossas crianças, o João veio aí e se disponibilizou a fazer esse investimento que é muito assim louvável para nós da educação. Muito obrigada.
6: Estamos todos ansiosos para a volta dos nossos queridos alunos. A escola está sendo preparada com muito carinho para acolhê-los. Agradeço a parceria do senhor prefeito João, a nossa coordenadora da educação Kelly, por ter trazido, né, mais esse item de segurança para nós, tanto para os pais, né, quanto para os funcionários. É um prazer enorme esse retorno e aguardem que o que era bom vai ficar melhor ainda.
0: Município de Sarutaiá, 6:56, após o intervalo, as informações da área policial.

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1: 6h57.
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2: Sete horas, 2 minutos, 7:02, vem aí as informações da área policial. Em Taquarituba, denúncia de perturbação do sossego termina com prisão de traficante. Na madrugada de ontem, na cidade de Taquarituba, a polícia foi acionada para verificar uma casa onde estava acontecendo uma festinha. Som alto, muita conversa, forte odor de entorpecente maconha. No local, os policiais chegaram, conversaram com os moradores, com as pessoas ali, e pediram para realizar uma fiscalização na casa. Pois bem, eles abriram a casa para os policiais militares e os policiais encontraram nesta casa 3 porções de maconha, 2 tijolos inteiros de maconha e 1/3 tijolo cortado ao meio. Também foram apreendidos balança de precisão, faca utilizada para fracionar a droga, embalagens para droga, adesivos de identificação, caderno com anotações relacionadas ao tráfico de drogas e pouco mais de R$1.000 em dinheiro. O dono da casa, ou o morador da casa, disse que a droga era dele, que ele é que comercializava a droga. Ele foi preso. Em Cerqueira César, advogado é preso após acidente e embriaguez ao volante. Na manhã de domingo, na cidade de Cerqueira César, um advogado de 30 anos, ele foi preso em flagrante, suspeito de dirigir embriagado, atropelar um ciclista e resistir à prisão. Segundo informações, um senhor de 51 anos de idade, com sua bicicleta, foi atropelado em Cerqueira César. O motorista, o advogado, não parou para prestar socorro, fugiu. Ele foi localizado, xingou os policiais, agrediu um dos agentes, resistiu à prisão e foi preso. Ele teve liberdade provisória concedida pela justiça durante audiência de custódia ontem. O caso foi registrado como embriaguez ao volante, lesão corporal culposa na direção de veículo automotor, desacato, resistência, lesão corporal contra integrante de órgão de segurança pública. A apreensão do veículo utilizado na ação. Carro invade pista contrária e bate em caminhão na estrada em Tupã. No início da tarde de ontem, dia 20, por volta de meio-dia, pela rodovia Comandante João Ribeiro de Barros, SP-294, próximo ao município de Tupã, um carro conduzido por uma mulher invadiu a pista contrária e bateu em um caminhão. O caminhão foi parar na margem da rodovia, enquanto que o automóvel da mulher permaneceu atravessado na estrada. Duas pessoas ficaram feridas, sendo a motorista do carro em estado grave. Ela ficou presa às ferragens do automóvel e foi resgatada ao hospital de Tupã. Já a outra vítima teve ferimentos leves, era passageira do caminhão. O motorista do caminhão não se feriu. O caso está sendo apurado. Acidente provoca congestionamento na rodovia próximo ao município de Mairinque. Ontem, pela rodovia Castelo Branco, SP-280, próximo ao município de Mairinque, interior de São Paulo, um caminhão bateu na traseira de uma carreta. Duas pessoas ficaram feridas. Ocorreu um congestionamento por algumas horas. Colisão entre moto e carro deixa dois feridos na Raposo Tavares, em Ourinhos. Este acidente ocorreu na tarde do último domingo, por volta de 16 horas, no trevo da Vila Brasil, no quilômetro 373 da rodovia Raposo Tavares, em Ourinhos. A colisão envolveu uma moto Honda CBX250 Twister, placas de Ipaúçu, e um Fiat Siena, cor prata, placas de São Pedro do Turvo. A motocicleta era conduzida por um jovem de 19 anos, que tinha como passageira uma adolescente de 17 anos. Já o Fiat Siena era dirigido por um homem de 34 anos. O casal da motocicleta ficou ferido e foi socorrido ao hospital da cidade de Ourinhos. Participação do repórter Marcos Fernandes.

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5: Bom dia, tá começando mais um Manhã de Sucesso pra vocês aqui na Paranapanema FM. Eu sou a Débora Aureliano e eu fico com vocês até as 9 horas da manhã, pessoal. Muito bom dia, uma ótima terça-feira pra todos vocês. Hoje já é dia 21 de julho de 2026 e agora são exatamente 7 horas e 19 minutos. E a todos vocês por aí, pessoal, bom dia, obrigada pela sua audiência, pelo carinho que vocês têm aqui comigo. E claro, né, vamos fazer dessa terça-feira a melhor aqui na 99, tá? Começando a nossa manhã, então, com Thalia, com Tu e Yo, né? Maravilhosa a música. Começamos diferenciado hoje. Nós vamos aqui também aproveitar o momento para mandar aquele alô mais do que especial para os nossos parceiros e patrocinadores aqui do Manhã de Sucesso, né? 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E é claro que tem vocês também por aqui. Já aproveitando, turma, que o meu WhatsApp está liberado, tá bom? Aqui no 99833-0610, você pede aí a sua música, né? Se tem alguém fazendo aniversário hoje, né? Você também pode aproveitar e mandar por aqui. Então aproveita, tá? 998-33-0610, tá? 998-33-0610 é o número do nosso WhatsApp aqui.
6: Thank you.
5: Agora são exatamente 7 horas e 21 minutinhos, né? Aqui na Paranapanema FM. Nós vamos começar então a nossa manhã com o sucesso de Henrique e Juliano. Estrelas Cadentes.

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1: Manhã de sucesso pra vocês aqui na Paraná Panema FM. Gente, bom dia, tá? São 7 horas e 24 minutos. Eu tô dando risada porque tem coisa que é só vocês mesmo, viu? Ai, ai, meu Deus. Bom dia, né? Vamos começar então. Nossa, terça-feira maravilhosa, né, gente? Terça-feira é sempre aquele dia que dá uma preguiça, vamos ser bem sinceros, mas tudo bem, né? Porque com muita música boa, com bastante bate-papo com vocês, as preguiças laval. Tô falando de vocês, tá? Não é de mim, não. Então, como eu já disse, então manda aí a sua mensagem, pode mandar o seu bom dia, pedir a sua música. Eu vou fazer o possível pra tocar por aqui, tá bom? Então, ó... Só sucesso na manhã de hoje, tá? São 7 horas e 25 minutos. Eu quero mandar um alô, até mais do que especial, pra todo mundo, né? 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
1: 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Ok, turma? Vamos seguindo com a nossa programação por aqui hoje. Terça-feira, terçou, né? Vamos aí, você que está tomando o seu café, você que está indo trabalhar. Inclusive, eu quero mandar um alô mais do que especial também para a Ariete. Alô, Ariete, bom dia para você, um bom dia de aulas, né? Tem algumas crianças que estão voltando hoje para a escola, né? Inclusive, mamães aí que tá levando a criançada para aula. Muito obrigada aí sempre pela audiência. Vamos tocar uma música para a criançada aí, pra dar aquela subida, né, no alto astral. Porque a gente sabe, né, gente, geralmente quando volta das séries a criançada fica meio triste. Mas não é assim não, tá bom? Tem muita coisa boa na escola, tem que aprender mesmo. E agora tem sucesso de Guilherme com Mentirosa, tá? Ó, o Guilherme Wesley Safadão. Ficou boa demais essa. Bom dia.

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1: Olá, mulherada linda que faz a sintonia da Rádio Bombar. Sejam muito bem-vindas ao nosso Toque de Mulher, o seu programa especial que transborda dicas e carinho. Eu sou Andressa Pires e tô super animada pra gente começar essa nossa parte cheinha de informação boa, pensada especialmente pra você. Vamos falar sobre a beleza que vem com a nossa história, né? A pele madura, por exemplo, não é sobre apagar o tempo, mas sobre realçar a vitalidade. Aquelas ruguinhas ao redor dos olhos contam tanta coisa. O segredo é hidratação profunda, protetor solar todo dia, vitamina C de manhã e retinol à noite. É para manter a pele saudável e luminosa, com aquela textura que a gente ama. E por falar em bem-estar, já parou para pensar como o tecido da sua roupa pode fazer toda a diferença no conforto? Algodão, linho, viscose, eles são ótimos, especialmente em dias mais quentes, e trazem um conforto que dura a rotina toda. E claro, a gente não pode esquecer da nossa saúde. Manter o Papa Nicolau em dia, fazer o teste de HPV, exames para ISTs e a mamografia na idade certa é fundamental, viu? Cuidar da gente é sempre a melhor escolha. Fica ligadinha, que já já a gente volta com muito mais no Toque de Mulher. Não sai daí!
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8: 7:39 na Paranapanema FM, agora são 7:39. E agora, meus amigos, vocês sabem que começa o nosso horóscopo. E como sempre, o primeiro signo do dia para destacar hoje é o signo de Áries. E lembrando que os arianos, né, eles fazem aniversário do dia 21/3 a 20/4. Bora lá então, tá? Podem surgir alguns atritos em casa logo pela manhã, mas o astral melhora e você ainda conta com uma dose de sorte para dar a volta por cima. Agir em parceria pode ser a melhor maneira de conseguir o que deseja na vida profissional pela manhã. Mas a Lua em Escorpião muda o astral e ajuda a manter o foco no que precisa de atenção. E a cor do dia para você ir do signo de Áries hoje é preto. Agora falando com taurinos, eles fazem aniversário do dia 21/4 a 20/5. A lua crescente pede mais atenção à comunicação, mas também sinaliza boas novas no trabalho. A lua em escorpião favorece os relacionamentos com colegas e clientes, sinalizando boas energias para dar conta da concorrência no trabalho. Júpiter e Urano colocam os assuntos familiares em alta e favorecem as finanças domésticas. E a cor do dia para você ir do signo de touro hoje é amarelo. E agora, para finalizar, então, a gente termina aqui, né, com os geminianos. E eles fazem aniversário do dia 21/5 a 20/6. As estrelas pedem cautela com gastos. Então, vale a pena pensar duas vezes antes de abrir a carteira, hein? Confiar demais na sorte também pode ser uma furada, ok? Júpiter e Urano garantem mais facilidade nas comunicações, além de trazer muita disposição para cooperar com os colegas. E com a Lua em escorpião, o jeito é focar para dar conta de todas as tarefas que vão cair no seu colo, hein, geminianos? A cor do dia para vocês hoje é branco e este foi o nosso primeiríssimo bloco do horóscopo. Daqui a pouquinho tem mais.
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8: Manhã de sucesso pra vocês na Paranapanema FM 99,1. São 7h41 por aqui, pessoal. Vamos dando sequência à nossa programação. 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
8: Vamos seguindo então, galera, com a nossa programação aqui na Paranapanema FM. Um ótimo dia pra vocês, queridos. Hoje, terça-feira, sabe? Bom, início da semana por aqui. E é claro que tem muita música boa. Eu falo pra vocês, meus amigos. Por aqui, a nossa manhã é sempre recheada com muita música boa. E claro, sucessos internacionais. Então, nós vamos de Harry Styles. Inclusive aí com pop, tá? No domingo, rolou show dele lá em São Paulo e foi, assim, uma loucura.

0: Sucesso de Harry Styles com os pop aqui na 99, são 7h50.
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0: De volta com Manhã de Sucesso para vocês na 99, são 7 horas e 56 minutinhos. Por aqui nós vamos dando sequência à nossa programação e agora chegou então o momento de falar com vocês aí do signo de Câncer, tá? Cancerianos fazem aniversário sempre do dia 21 do 6 a 21 do 7. Júpiter e Urano favorecem as finanças, mas ouça sua intuição antes de tomar qualquer decisão importante, né? A chance de pintar uma graninha que você não estava esperando nessa terça-feira, canceriano. Os assuntos domésticos pedem um pouco mais de diplomacia pela manhã, depois tudo vai entrar nos eixos em casa e a cor do dia para você do signo de Câncer hoje é cinza, tá? Agora eu falo então com leoninos que fazem aniversário do dia 22 do 7 a 22 do 8. Você conta com um raciocínio rápido para se entender melhor com seus colegas e clientes. Mas tudo que envolve comunicação e deslocamentos rápidos pede atenção redobrada no início da manhã. Depois, o seu jeito prático será um grande trunfo para lidar com as tarefas da rotina. Júpiter e Urano ressaltam o seu lado confiante e enviam good vibes para as amizades hoje. Mantenha o astral leve e não perca qualquer oportunidade de se divertir, tá bom, leoninos? A cor do dia para vocês hoje é prata. E agora, para finalizar, então, a gente termina com Virgem. Virginianos, eles fazem aniversário do dia 23 do 8 a 22 do 9. Bora lá, então, virginianos. A lua crescente pede mais cautela com dinheiro pela manhã. Mas também sinaliza boas energias para você mergulhar no trabalho. Você pode aproveitar o bom momento para gerenciar os seus recursos e agir discretamente se quiser avançar na vida profissional. E a cor do dia para você ir do signo de Virgem hoje é goiaba, tá? Este foi o nosso horóscopo. Daqui a pouquinho tem mais.
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0: 7 horas e 58 minutinhos na 99, pessoal. Bom dia! Vamos dando sequência, então, aqui na nossa programação. Para você que ainda não me mandou bom dia, não me mandou o seu alô, pode mandar, tá? 998-330610 é o número do meu WhatsApp. Estou aguardando a sua mensagem, o seu bom dia. Olha só, dona Sônia Campos, sempre por aqui. Sônia, um beijão para você. A minha amiga também, a Eliana Santos. Bom dia, Eliana, um beijão para você. Pra família toda, obrigada aí pelo carinho, um grande beijo, meu amigo também, lá de Araçatuba, o Ronaldo. Alô, Ronaldo, bom dia pra você, valeu então pela mensagem, pelo carinho, meu amigo, seu Paulo Sérgio Pedreiro, também ligadinho aqui com a gente. Sabe quem mais sempre ligados com a gente, gente? Então a turma toda por ali, ó, o pessoal lá no Dorfinho, sempre ouvindo a 99, né? Ele e o papai sempre ligadíssimos por aqui com a gente, obrigada pela audiência. Quem também sempre tá acompanhando com a gente aqui em todas as manhãs é a Natália e o Rafael, sempre levando filhote pra escola e ouvindo a 99, né, Natália? Obrigada, então, pelo carinho sempre. E claro, né, gente, muitas outras pessoas que a gente acaba encontrando na rua e aí fala, ah, eu ouço o seu programa. Então, eu tento lembrar e sempre tô mandando um alô, tá bom? Inclusive, também um alô especial lá pro Vandercy, pra Suzete. Todo mundo ligadinho na 99, tá? Agora são 8 horas em ponto. 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
0: 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Todos ligadinhos por lá também, a galera toda ligadíssima na 99, é isso, tá? São 8 horas e 2 minutos. Vamos de Traia Véia e Murilo Huff. Eu ouvi essa música ontem e eu quis matar a saudade dela com vocês, porque realmente, né, gente, quando a gente perde alguém que a gente ama, o cenário é esse.
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1: 8:04. Bom dia.
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1: De volta com Manhã de Sucesso para vocês na Paranapanema FM, são 8 horas e 10 minutinhos, 8 e 10. Vamos agora com o nosso penúltimo bloco do horóscopo. Então eu falo com vocês aí do signo, né, de Libra. Librianos, bom dia. Lembrando que eles fazem aniversário do dia 23 do 9 a 22 do 10. Vamos lá então. A lua crescente sinaliza boas novas no serviço, mas também podem surgir alguns atritos pela manhã. O astral logo muda com a chegada da lua em escorpião, o que envia mensagens pra lá de positivas pra sua vida financeira, hein? Há sinal de good vibes para o seu bolso, mas tenha cautela para não gastar demais à noite, hein, libriano? A cor do dia pra você do signo de Libra, hoje então é verde esmeralda, tá bom? Agora eu falo com escorpianos que fazem aniversário do dia 23 do 10 a 21 do 11. Ficar no seu cantinho e cuidar do serviço será a melhor pedida pela manhã. Mas Júpiter e Urano enviam good vibes para fazer algumas mudanças importantes na carreira, sinalizando grande sucesso. A lua entra em seu signo e deixa o astral bem mais descontraído, inclusive no ambiente profissional, escorpiano. A cor do dia para vocês hoje é azul claro. E agora eu finalizo então com sagitarianos que, assim como eu, fazem aniversário do dia 22 do 11 ou dia 21 do 12. Bora lá então? Mantenha a cabeça fria para driblar uma briga com os amigos pela manhã. Logo, o bom humor dá as cartas e o astral melhora. Sobra coragem para tentar algo diferente pela manhã ou ainda mais em grupo, né? Com colegas e clientes. Depois, a lua vai infernizar o seu astral e o seu pique diminua um pouquinho, tá bom? Bom, respeite o seu ritmo, Sagitário. A cor do dia para nós hoje é azul e este foi o nosso horóscopo.
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1: Manhã de sucesso para vocês na Paranapanema FM, são 8 horas e 12 minutos, 8 horas e 12 minutinhos na 99,1. Vamos lá então, pessoal, dando sequência aqui na nossa programação, são 8 horas e 13 minutinhos. 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Vamos seguindo por aqui com a nossa programação, tá bom? Pessoal, tá mandando bom dia, tá mandando mensagem, tá faltando a sua, tá? Que eu tô vendo que tá faltando a sua.
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1: Pode mandar aqui no 998330610, que é o número do meu WhatsApp. Estou aguardando a sua mensagem, tá bom? Vamos de Tiaguinho? Livre pra voar aqui na Paranapanema FM. Vamos chacoalhar o açúcar do fundo do pote. Vamos cantar. E pode dançar, hein? 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
4: Olá, minhas queridas. Que alegria ter vocês de volta aqui no Toque de Mulher. Estamos juntas para mais uma parte cheia de dicas e conversas que fazem a diferença na nossa vida. E já pra gente ir direto ao ponto, quero trazer um assunto super importante, mas que às vezes a gente deixa de lado, sabe? É sobre a nossa vida financeira. Muitas mulheres, infelizmente, só descobrem a real situação do dinheiro depois de uma separação, e isso não precisa ser assim. Por isso, mesmo que o seu casamento esteja super feliz, é sempre bom saber onde o dinheiro está, participar das decisões e, claro, manter todos os documentos sempre atualizados. Anota essa: cuidar das suas finanças não é falta de amor, é antes de tudo proteção para você. Fica a dica, viu? A gente já volta rapidinho com muito mais aqui no Toque de Mulher. Não sai daí.
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7: De volta com Manhã de Sucesso para vocês na Paranapanema FM e agora com o nosso último bloco do horóscopo, tá? Então eu falo com vocês aí do signo de Capricórnio hoje. Capricornianos, atenção! Lembrando que eles fazem aniversário do dia 22/12 ao dia 20/1, tá bom? Júpiter e Urano sinalizam mudanças no trabalho hoje, mas tudo indica que serão super positivas, tá? Se você está procurando emprego, pode ter boas novas também. Foque no seu trabalho e não confie demais nos outros pela manhã, viu? Porque depois tudo vai entrar nos eixos. A lua em escorpião promete um astral mais leve com a galera. À noite, porém, é melhor sair de fininho se alguém pedir empréstimo, porque uma amizade pode azedar, viu? E a cor do dia para vocês de Capricórnio hoje é violeta, tá bom? Falando também com aquarianos, eles que fazem aniversário do dia 21/1 a 19/2. Então, um astral será mais favorável para cuidar das tarefas em equipe. Mas cuidado para não se distrair pela manhã. A entrada da lua em escorpião ajuda a focar na vida profissional e será um grande trunfo na hora de correr atrás dos seus interesses. Há sinal de novidades e alto astral no contato com as pessoas próximas, inclusive com filhos e crianças, graças à energia de Júpiter e Urano. E a cor do dia para você de aquário hoje é rosa. E por último, mas não menos importante, então a gente fala com peixes, piscianos que fazem aniversário do dia 20/2 ao dia 20/3. Júpiter e Urano ajudam você a mergulhar no serviço nessa terça-feira. Vai sobrar garra para dar conta de tarefas de rotina ou ligadas a serviços e produtos para o lar. A lua entra em escorpião ainda pela manhã e o seu otimismo tem tudo para ser contagiante, pisciano. A cor do dia para vocês hoje é azul esverdeado e este foi o nosso horóscopo. Amanhã tem mais.
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7: Manhã de sucesso pra vocês, aqui na 99, são 7 horas e 27 minutinhos. Muito bom dia, pessoal. Vamos dando sequência à nossa programação, tá bom? São 8 e 27, como eu falei pra vocês, né? E agora vocês já sabem que também temos o momento Pet Palace aqui na 99. Vamos lá comigo, então?
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7: bom, são agora 8 horas 28 minutinhos. Vamos então à nossa dica de hoje com o Momento Pet. 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E agora, meus queridos, prestem atenção, tá bom? A dica de hoje, aliás, a curiosidade, depois a gente vem com a dica, tá? Você sabia que os gatos não ronronam só apenas quando estão felizes? Apesar de ser muito comum, né, durante um carinho ou aquele momento que você tá ali brincando com seu gatinho, gente, eles também podem ronronar quando estão assustados, estressados e até sentindo dor. Vocês sabiam disso? Eu não sabia não, tá? Os especialistas acreditam que essa vibração ajuda o gatinho a se acalmar e pode até contribuir para a recuperação do organismo. É por isso que o ronronar deles deve ser sempre muito bem observado, junto com o comportamento do seu pet. Então, a dica de hoje, no mais aqui pra vocês, é a seguinte, tá? Se o seu gato mudou o jeitinho de ronronar, se ele tá assim um pouquinho mais introspectivo, se ele tá mais quieto, né? Se ele perdeu o apetite ou se ele está apresentando qualquer mudança de comportamento que não é rotineira do seu gato, porque quem tem gato sabe, né, gente? O gato, ele é de um jeito, mas quando ele não tá bem, a gente percebe. Principalmente, né? Então, não ignore os sinais, tá? Observar esses detalhes pode fazer toda a diferença para identificar algum tipo de problema logo no início, entendeu, gente? Então, prestem atenção, veja, confira se o seu gatinho tá tomando a aguinha certo, se o seu gatinho tá bem,

0: mudança de comportamento do gatinho. Por isso que é importante você sempre estar atento, tá bom? 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E é somente aqui na 99, né, gente? Esse foi o nosso Momentos Pets Palace.
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5: Manhã de sucesso para vocês na 99, pessoal. Agora são 8 horas e 37 minutinhos. Então, nós vamos às notícias de hoje e tudo que é manchete nesta terça-feira maravilhosa, tá bom? Então, vamos lá? Bom, hoje, dia 21/7, né? É, gente, então assim, é o seguinte, nós vamos falar um pouco sobre o mundo hoje, então vamos aí, né, focar no principal. Mais um primeiro-ministro assume o Reino Unido. Ontem, Andy Burnham assumiu o cargo como primeiro-ministro do Reino Unido, né, tornando-se o 7º chefe de governo do país em apenas 10 anos. A mudança acontece depois da renúncia, né, de Keir Starmer devido ao descontentamento da própria base com a sua atuação. Quem é Andy Burnham? Então, gente, o político chega ao cargo após 9 anos como prefeito de Manchester, né? Atual líder do Partido Trabalhista, mais à esquerda, ele construiu a sua imagem defendendo melhorias no sistema público de saúde e maior autonomia para governos locais. Além da instabilidade devido a tantas trocas de cargo, Burnham ainda tem outros desafios pela frente, principalmente falando sobre a inflação que sofre os efeitos do Brexit, né, e também da guerra da Ucrânia. O governo entende que a migração líquida precisa cair e tem tido um gasto crescente com assistência social. E o que esperar do mandato dele, né, gente? No primeiro discurso como premier, ele disse que os políticos prometeram promover maiores mudanças nos seus últimos 40 anos. Entre as prioridades estão combater o alto custo de vida, né? Pra quem não sabe, no Reino Unido, lá é o maior custo de vida, assim, de todos os lugares do mundo, tá? Bem caro, realmente, né? Com orçamento controlado, reformas no sistema educacional com auxílios para jovens conseguirem entrar no mercado de trabalho e construir habitações públicas como uma maneira de reduzir os gastos com assistência social. E ele prometeu também um aporte adicional de 340 milhões de libras nos próximos 5 anos, né? Durante o seu discurso, o novo premier realizou um pronunciamento sem o tradicional púlpito em frente ao Downing Street, já que para ele o objeto se tornou símbolo da instabilidade política do Reino Unido nos últimos anos, tá? Então esperamos aí uma grande reviravolta. Vamos ver. E agora a gente acompanha também a previsão do tempo aqui na 99.
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5: São 8 horas e 39 minutos, 8h39. Vamos à previsão do tempo, então. Hoje, né, dia 21, a máxima é de 27 graus e a mínima é de 16. Sol com algumas nuvens para hoje, mas sem chuva prevista. Agora, para amanhã, quarta-feira, dia 22, a máxima também é de 27 graus e a mínima é de 16. Porém, dessa vez, então, nós temos a noite com pancadas de chuva, tá? Com 2 milímetros de chuva previstos para quarta-feira à noite. Agora, para quinta-feira, dia 23, a máxima será de 21 graus, né? Então, vai cair a temperatura. A mínima de 16 e a previsão é de sol com algumas nuvens e de chuva rápida durante o dia e a noite. Então, para quinta-feira, dia 23, tem aí 14 milímetros de chuva previstos. E para sexta-feira, dia 24, máxima de 18 graus. A temperatura cai mais ainda, né? A mínima é de 14. E a previsão é um dia nublado com chuva forte durante o dia todo. À noite, a chuva vai diminuir, mas ela não para, tá? Tem aí 25 milímetros de chuva previstos. Então, arrumem os guarda-chuvas de vocês, as suas japonas, tudo, porque vai chover, tá bom, pessoal? Vamos dando sequência aqui na nossa programação. 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
5: 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Ok, pessoal? Vamos que vamos, são 8h43. A minha amiga Rose, lá da Codespaula, ela falou: Débora, toca aí uma internacional pra nós. E eu vou tocar então, tá bom, Rose? Essa aqui é especial pra mim, pra uma pessoa que eu amo muito. É o sucesso de Mariah Carey com Obsessed. E aí, hein?

0: Mariah Carey com Obsessed aqui na 99, são 8h47.
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0: Sucesso de Post Malone e Sua Lee com Sunflower. São 8 horas e 51 minutos.

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1: Manhã de sucesso pra vocês na Paranapanema FM. São 8 horas e 55 minutinhos por aqui, finalizando já mais uma manhã de sucesso com vocês. Pessoal, muito obrigada por todas as mensagens, pelo carinho de todos. A você que está ouvindo aí, né? E às vezes não dá tempo de mandar mensagem. Eu agradeço imensamente o carinho de todos vocês. Sou muito grata mesmo, tá? Eu já vou finalizando com vocês. Na sequência tem Estação 99 com muito mais música e tudo que vocês adoram, tá? Então é só continuar ligadinhos aqui na 99, tá bom, pessoal? 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Belezinha? Eu estarei de volta com vocês a partir das 7 horas da manhã de amanhã. Então, o nosso encontro já tá marcado. E vamos finalizar com Marina Sena numa ilha. Tchau, tchau, pessoal. Até mais.

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7: Aleluia. 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Todas se cumpriram, Simone.

9:06, bom dia. Terça-feira, 21 de julho de 2026. Deus de promessas. Tudo vai se cumprir, tudo pode acontecer, tudo aqui você pode crer. Começando mais uma manhã com você aqui na 99.fm, estação 99. Comigo, JP Ribeiro, de bem com a vida, sempre sorrindo para um novo dia, na melhor sintonia, na melhor companhia, nessa terça-feira, 21 de julho de 2026. Abrindo para você aqui a terça-feira, bom dia, bom dia. Tá tudo bem por aí? Tá tudo certo? 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O importante é ter você por aqui, bebê. Sempre de bem com a vida, você pode participar. 998-33-0610. Envie sua mensagem de áudio, a sua mensagem de texto. Vai mandando pra gente por aqui. 998-33-0610. Hoje é dia de sorteio. Hoje é dia de você curtir por aqui comigo. Olha só o que tem hoje, hein? É, hoje você concorre a uma pizza. Eita coisa boa, mais refrigerante de 2 litros. Você retira o prêmio na quinta-feira após as 18 horas lá na Estação dos Pães, tá bom? Então participa aí, 998-33-0610. Hoje o Cris Silveira está se ausentando porque pegou uma tempestade no meio do caminho. Caiu galhos ali de Manduri pra cá. Então a rodovia está interditada, não deu tempo de ele chegar, mas daqui a pouco ele tá chegando por aqui, tá bom? Já já ele tá aparecendo por aqui nos estúdios da 99.fm. Vamos que vamos! 99! Bom dia! E aí, DJ? Tá comigo hoje? Hã? Ou vai ficar aí no pé de limão, regando os alfaces seu? Vamos que vamos, DJ! Vem pra cima, meu filho! Vamos pra cima! Vamos ser felizes, vamos aproveitar o dia. E lógico, né, gente? Aproveitar, sorrir, falar que você é feliz e ser feliz para sempre, com certeza. Sempre a felicidade dos outros, ela tem que influenciar a sua também e a sua influenciar deles, tá? Então, bota um sorriso na cara e seja feliz, vamos para cima, aproveita. É terça-feira, é mais uma semana que você tem oportunidade para crescer, para fazer diferente. Eu mereço, você merece, nós merecemos. Simbora!

0: Vamos que vamos, bebê! 998-330610. O importante é ter Brasil! Mostre a tua cara! Quero ver quem pague, hein? Vamos que vamos nessa sintonia. Ô, Eduardo, como é que você tá? Tá tudo bem? Tudo certinho? Então estamos por aqui na 99.fm. Ô, JP! Você tá bem, JP? O que tá acontecendo com você? Tocando aí um Cazuza depois de Chitãozinho e Chororó de ontem à noite? Pode falar uma coisa pra você? Pode falar ou não pode? Da emoção de Cazuza ao romantismo do Zezé de Camargo passando por um pagodinho? É desse jeito que a gente toca, tá bom? Música boa não tem rótulo, tem sentimento. E você? Qual a música não pode faltar na sua manhã? Manda pra cá pra gente, pede aí a sua, a gente toca pra cá, tá bom? Conta pra gente de onde você tá ouvindo a 99. Quem tá trabalhando merece uma trilha sonora especial. Manda um abraço pra sua equipe. Vai mandando aqui, 998-33-0610, tá? E gosta do Cazuza aí, que música, hein? Top, né? Essas nunca saem do coração. Boa música e música boa tem esse poder. Faz a gente lembrar de momentos especiais. Daqui a pouco tem muito mais pra você aqui na 99. Ó, não posso deixar de falar também aqui do meu parceiro Kleber. Alô, Kleber, como é que você tá? Tá tudo bem aí mesmo? Tudo certo? O Kleber, que ideia, daqui a pouquinho eu vou falar do Kleber pra você, ele vai participar comigo aqui ao vivo, já já tá chegando, tá bom? 998-33-0610.
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0: 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Essa é a 99.1 FM pra você de Piraju e toda a região. Hoje é dia de sorteio, hein? Hoje tem pra você pizza, tem refrigerante, tem pra você tudo isso pra você retirar na quinta-feira lá na Estação dos Pães, a padaria da Joyce, tá bom? 998-330610, você participa comigo por aqui, pede a sua música e a gente vai tocando até as 11h30 da manhã. O importante é, lógico, é ter você. Ô DJ, tem uma aqui, ó, daquelas antigas, hã? Posso falar pra você? Já falo, já. Daqui a pouquinho eu falo pra você, tá bom? Sabe por quê? 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E a gente segue por aqui na 99, com você também liberado para participar no nosso WhatsApp, tá? Pedir a sua música, mandar aquele recado e participar do nosso sorteio. 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Fechou? Bora! 998 3306-1010, mensagem de áudio, de texto, manda aqui e a gente toca. Alô, Pio! Alô, Raiz! Alô, turma aí, como é que vocês estão? Tá tudo bem mesmo? Tá tudo certinho? Essa daí, ó. Alô, Luiz Carlos! Cadê o pessoal da Trans Bernardes aí? É boa, hein? Alô, Lídia! Né, Edilene, Dudinha, Luzia! Segura essa aqui, anos 90, negócio bombava, hein?

0: lógico, é ter você. Alô, Dagoberta, aquele grande abraço, meu bebê. Tá tudo bem? Tudo certinho? 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Aquele grande abraço pra toda a turma aí lá na Praça da Matriz. 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
3: Olá, minhas queridas. Que alegria ter vocês de volta aqui no nosso Toque de Mulher. Andressa Pires chegando com o coração aberto pra gente conversar e trocar uma ideia boa. E olha só, tem um movimento que tá crescendo e que é puro toque de mulher. Os clubes de leitura femininos. Mais do que discutir livros, esses clubes são um espaço incrível onde a gente pode ser a gente mesma, sabe? É lugar pra rir, pra se emocionar, pra trocar experiências, que muitas das nossas histórias são mais comuns do que a gente imagina. É um verdadeiro abraço em forma de leitura e amizade. Uma dica valiosa pra você que busca um novo encontro consigo e com outras mulheres. E a gente só tá começando, viu? Fica comigo que daqui a pouquinho eu volto com mais Toque de Mulher pra você. Não sai daí.
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14: Paranapanema. 9h39, e aí, tá tudo certinho? Já já tem sorteio pra você retirar na quinta-feira aquela pizza deliciosa e gostosa, mais refrigerante lá na padaria da estação, estação dos pães lá, tá bom? Da Joyce. Tudo certinho? Tudo ok? Participe aí, boa sorte, hein? O seu Samir tá por aqui, seu Samir, hein? E o chute da Copa, seu Samir? Pacotão lá, você não gostou, você não foi? Que é isso? 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E aí? Ah, essa aqui é boa, hein? Essa aí eu vou mandar para os meus amigos Luiz Felipe, a Janete, a Lili, a Cauane, todo o pessoal lá da Bela Vila, que aguenta aí, tá bom? 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O Luiz fica cantando lá no fundo, rapaz. O Luiz Felipe ali na frente, a Janete pega o violão. A Cauane, então nem se fala, hein, Cauane? Do Piauí pra Piraju. 9h43.

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7: Paranapa. 9h53, é Estação 99, manhã essa de terça-feira, 21 de julho de 2026. Vamos dar uma passada aqui no nosso WhatsApp, DJ? Como é que tá as coisas aí? Quem tá por aí? JP, bom dia! Ah, é o pessoal lá da Primag. Alô, Mauro, aquele grande abraço pra você, hein? Quem mais também tá por aqui comigo? A Yasmin, Juliana, o Crovis Rodrigues, o Samir, a Lucinha, a Raíssa, o nosso amigo Pio do Doreto. Aquele grande abraço pra toda essa galera que tá sempre com a gente nessa sintonia. 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Vai mandando aí 998-33-0610. O pessoal tá falando assim: ô JP, dá pra tocar uma bem apaixonada dos anos 90 aí pra nós? Mais MPB? Então vamos lá. O pessoal pede aqui, a gente toca, né, DJ? Vamos, eu quero com o Djavan. Não, já que é assim, eu quero o Djavan. Essa daí. Essa é boa, hein?

0: 78, Oceano. 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Bom dia, estamos na sintonia. Só não deixou o nome aqui, tá? Quem que é? Fernando? Alô, Fernando, como é que tá as coisas aí? Tá tudo bem, meu parceiro? Tá tudo certinho? Grande abraço pra você, grande abraço pra toda a turma. Sempre com a gente aqui na 99. Vocês vão uma mensagem de visualização única. Eita, agora eu não consigo ver, hein? Pela web não abre essa visualização única. Tá só no celular. E o celular tá lá com a Débora Aureliano. O que você mandou, Fernandão? Aquele grande abraço. O importante é, lógico, é sempre ter você. Ah, agora abriu, aí. Ah, tá lá na onde? Tá lá no posto Trevo. Aí, a Débora que mandou aqui, hein, Débora? Tá abrindo mensagem do JP aí, Débora? É pra mim as mensagens, hein? É mensagem única, Débora Aureliano. É uma visualização só, Débora Aureliano. Sei muito. Que beleza, hein? Ô, Fernandão, estamos chegando. Como é que tá o seco aí, o galo velho? Tá tudo bem? E as meninas da pista? Tá tudo certinho? Beijão pra vocês aí, hein? Grande abraço pra turma toda! 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Fernandão, tá pegando estrada, indo para onde hoje? Hã? Tá indo pra São Paulo, pro Paranazão. Manda a localização aí, Fernandão.
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0: Na Paranapanema, 10:02, bom dia.
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0: 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É, bebê, falar um trem pra você, hein? 10:09, bom dia. Alô, Leandro, como é que você tá, meu querido? Tá tudo bem? Um beijo aí no seu coração pra você, pro Lucas, pra toda essa galera, pra Wanda, pra Camila, pro Pepe, pra todo mundo lá da Autoescola São Cristóvão, hein? 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Já já tem sorteio, hein? Pizza mais refrigerante lá da Estação dos Pães. Bom dia, Joyce. Bom dia pra todo mundo. 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Quem tá aí, DJ? Ah, o alemão? Não, o Magrão. Magrão, ajudante do Fernando, indo pra Ipaussu. Ai, ai, ai, hein? Essa Ipaussu aí. Ô, JB, aqui é o Valdir Erling. Manda um alô pra nós. E também vou mandar pra ela que tá me ouvindo agora. Ela que gosta. Segura aqui, ó. 10:11. Quem gosta, levanta a mão e manda pra cá. Você quer com ele, Alexandre Pires? Só pra contrariar. Quer com quem? Calcione? Vai, Calcione, DJ. Ai, coloca Calcione, é boa. É, troca rapidinho, vai lá. Agora é sério, Borel. Assim, ó. Ei, lasqueira, não, Adriana Barbosa. Como é que tá as coisas aí? Adriana Rosa também comigo. Aquele grande abraço pra toda essa galera.
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0: FM, moda boa, moda chonada, Lanterna dos Afogados, DJ. Hã, DJ, você acha que é fácil, meu filho? O importante é ter você. Ô, seu Antônio, o importante é ter você, DJ. Seu Antônio tá sempre com a gente por aqui. Aquele grande abraço lá da São José, né, seu Antônio? Tudo bem aí? Tudo certinho? Dá um abraço pros vizinhos do seu Antônio também, tá sempre curtindo aqui o Estação 99, as manhãs com o Cris Silveira, com a galera da 99.1. A Débora também com a gente, a Débora lá da onde? Doreto? Mora do lado do Pio? Ei, Pio, hein? Pio do Doreto. Aquele grande abraço, 10h20. 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O que eu faço agora, DJ? O importante é ter você. O que eu faço agora, DJ? 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
8: Música, muito mais música aqui na Estação 99 comigo, JP Ribeiro. Manhã gostosa, Estação 99, sempre no oferecimento.

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Vai, DJ, tem música boa aí? Tem prêmios, daqui a pouquinho tem pizza, refrigerante, lá da Estação dos Pães. A galera participa, hein? Alô, Rogério, aquele grande abraço pra você e pra Conceição. Tamo junto, hein? 10h34, segura.

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Tem sorteio, o pessoal tá participando aí, hein? Maria de Lourdes, Silvia Bertini, tá tudo bem com você, Maria? Tudo certinho? É a Fórmula do Amor, tocando pra você por aqui com a gente, na 99.1 FM. É só música boa, hein? Só música top! 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

0: Ei, o terror dos modinhos, esse aí é GR da 14, hein? Meu parceirão Giovanni Ribeiro. Isso é bom, Bep? Você gostou, Débora?
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0: 10h39 na virada do ponteiro, 10h40, você curtindo por aqui o melhor que tem pra você na estação 99. Segura aí, DJ! Paranapanema 99.fm, o importante é ter você. Daqui a pouco tem as ofertas lá no Casa Forte Supermercados. Também tem já pra você chegando aqui no Estação 99, meu bebê. 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E o Rômulo da Drogaria São Paulo. E também tem sorteio. Ó, Eduardão, é chama, chonadão. Grande abraço pra você, tá bom? Ó, o Elcio Kitsu também. Daqui a pouco tem muito mais aqui na 99.1 FM. Bom dia.
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2: Eita, coisa boa demais, o importante é ter você nessa sintonia gostosa. Alô, Kaique, alô, Sandrinho, como é que vocês estão, meus conterrâneos? Que grande abraço pra vocês, hein? Saudade, esse dia eu vi o Kaique, a gente tava no bingão lá, Kaique apareceu por lá, né? O Sandrinho tá namorando, casou esse Sandrinho. Tá tudo bem? Tudo certinho, Sandro? Então tá bom, tá? Cuidado, hein? Cuidado, hein, Sandrei? Tô sabendo. Tem novidade aqui, Mariana Fagundes, cara. Bebê. Tá voando o homem. Aquele grande abraço pra vocês aí, tá bom? Ô, Amanda, como é que você tá, bebê? Tá tudo bem? Tudo certinho? Ariene, tudo bem, loira? A Simone, a Rosimari, pessoal sempre na sintonia com a gente. Aquele grande abraço pra vocês aí, tá bom? Obrigado, tá, Simone? Valeu! Beijo pra você também, bebê. Também te amo. Ó, vamos que vamos, hein? Que é? Hã? Pra ela? Pra loira? Segura aí, Rose. Amandinha, beijão, bebê! A amizade! 10h48.

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0: Ai, se eu te encontrar, bebê, vai ser totalmente diferente. 10h55. Já já tem sorteio de pizza, refrigerante pra galera que tá aqui curtindo comigo na 99.fm. Lá da Estação dos Pães, o importante é lógico é ter você. Alô, Rogério, alô, Conceição, alô, pessoal da Vila Tibiriçá. Ô, gente, quem mais tá por aqui comigo? Bom dia, JP Juliana, tô com você, J. Valeu, bebê, um beijo aí pra você também, tá participando já, tá bom? O James Florindo, lá do nosso teto, também tá comigo por aqui, tá querendo uma moda viola, tá curtindo com a gente, grande abraço pra você. Já já tem sorteio, Estação dos Pães, Ivan Ortiz. Segura, DJ. Calma, precisa apertar. Segura aí, aí. Não acelera, DJ. Não acelera, hein? Ivan Ortiz comigo também por aqui. Um grande abraço pro Ivan. De onde é, Ivan? Piraju mesmo? Aquele grande abraço pra você. Tá, um beijo pra sua família. Ô, DJ. Você também quer pizza? É? Tô sabendo, DJ. 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Ó, o Eduardo Lima aí, só porque rolou uns pagodinhos, já quer mais pagode, gente. Deixa que daqui a pouco a gente já toca essa daí. Ô, mandar um abraço lá pro Tiagão. Ô, Tiago! Um beijão pra você aí, tá tudo certinho, Tiagão? Tiago, volta, Tiago. 10h57.
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0: 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O importante é, lógico, é ter você nessa sintonia. O Elbigo Aldon chegou por aqui, hein? Ô, Du, como é que tá as coisas aí? 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Ô, DJ, dá uma pausa aí pra nós, hein? Dá uma seguradinha. Segurou? Agora você solta aqui, DJ, pra mim. Isso, DJ. Vamos lá, DJ. Ó, traz o Eduardo. Cadê você, Edu? Ah, essa aí é pro... É dois Eduardo? Eduardo Lima pediu lancinho. Ah, entendi. E o Elbigodon também tá com a gente. Então, mata pau aí, duas, vai. Segura! loucura, Xonadão. Vai, Du, bom dia.
14: Bom dia, JP, todos os ouvintes da Rádio Paranapanema. 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
14: 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Vamos pra cima, meu irmão. 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
0: pra cima, bebê.
14: Um forte abraço e tudo de bom.
0: Tudo de bom pra você também, é o Bigodão. Esse é o Eduardo. Um abraço pra você, pro Adriano e pra toda a turma. Você sempre quis alguém que te faça feliz. 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

0: Aí, DJ, paz da Drogaria São Paulo, hein? 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Ai, que dor nas costas. Ai, meu Deus. Ai, meu pé. Ai, minha unha. O que eu faço agora? Essa é boa. 11-8.
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10: Para... Música Prêmios, já tem pra você aqui, lá da Estação dos Pães, pizza, refrigerante. Alô, Nicole, um beijo pra você. Quem mais? Maria Aparecida, Eduardo Martins, Aline Martins. Eu quero participar. JP, bom dia. É a Sueli Alves Erlig também com a gente. Quem mais? Quem mais? Quem mais? Giovana Andrade. Um beijo aí pra toda essa turma. Tá sempre comigo. Bom dia pra vocês. E ó, tem essa aqui que eu gosto. Você gosta. Todos nós gostamos. Uma manhã diferente. 11h15. Meu erro. Qual foi?

0: Paralamas do Sucesso, Meu Erro, tocando aqui pra você na 99.1 FM. Ô Silvio, como é que você tá? 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Terça-feira, hoje, amanhã é quarta maluca amanhã, hein? É, bebê, tô sabendo. Aqui o som é 99. Você continua participando, 998330610. Estamos nos caminhando para o final. E olha a Espanha, hein, gente? Que festa da Espanha, né? Arquibancada lá lotada. Arquibancada que eu faço, sabe qual é, né? As ruas. As avenidas. Espanha celebra o bicampeonato do mundo com uma grande festa. Ruas de Madrid ficaram lotadas de torcedores. E o pessoal torcendo pra Argentina. Ó minha risada pra vocês. Ah! Os caras, pô. Pô, os caras são anti-esportivos, gente. Desculpa falar pra vocês. Até o próprio Messi, que vocês pagam pau pra Messi aí. Vocês viram muito bem aí ele tentando induzir o árbitro. Uma nova regra, né, cara? Porque o cara colocou a mão na boca, essa regra ela é nova, tá? Jogador que se dirigir a outro atleta com a mão na boca, ele pode ser expulso, tá bom? Porque ele impediu de fazer, de ter leitura labial. E aí talvez ele cometeu um crime, no caso, que é de injúria racial, enfim. E o Messi tentou usar desse argumento. Vocês estão de sacanagem, né, gente? 11h19, vai pro break, DJ, volta pra cá.
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0: Música, muito mais música aqui na Estação 99. Estamos chegando no final, já já tem sorteio. Mas antes, o DJ, dá uma segurada aí. Consegue ou não? Então segura, bebê, porque o Silvio tá chegando por aqui comigo. 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Essa é boa, hein? Ô, louco, que você foi buscar em segurança, DJ? Deixa eu tocar um pouquinho, vai lá. Aguenta aí.
9: Essa noite eu notei que você demorou pra dormir. Caminhou pela casa, ligou a TV. Eu ouvi você sussurrando, chorando baixinho pra não me acordar.
0: Ai, bebê!
9: Precisando de amigo pra desabafar. Se for alguma coisa comigo, vamos conversar.
0: Deixa, DJ. Não, eu começo aqui a fazer coisas que não dá certo de manhã, tá? Vai lá, Silvio! Bom dia!
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0: 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Alô, Dodô!
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0: lasqueiro, ó, gente. Chegou a hora de fazer o sorteio por aqui da 99.fm.
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0: Tudo que o homem precisa eu tenho em casa. Quem tá faturando hoje é Nicole Sanches. Alô, Nicole! Beijão pra você, parabéns. Confirma com a gente aqui, tá bom? E eu vou me despedindo por aqui da 99 ao som de Insegurança, com a Raíssa que pediu. Ela que é fãzaça dessa daí.
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0: E amanhã tem muito mais pra você aqui no mesmo horário, às 9 da manhã, tá bom? Tchau, gente!

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7: Alô, alô, você! Estamos chegando, hein? Aqui na 99.1 FM, aqui na sua Paranapanema. Sabe por quê? Porque agora é hora de esportes. Agora é hora do Parada Esportiva. Com a sua licença, com o seu carinho, com a sua amizade, com a sua audiência, nós vamos falar de esportes pra você.
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7: Pedro Donizete, qual será o principal destaque de hoje, Pedro?
8: Santos em campo hoje pela Copa Sul-Americana. Amanhã é a vez do Palmeiras. São Paulo entrar em campo pelo Brasileiro. Corinthians na quinta-feira.
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7: Alô, você! Estamos chegando e o Parada Esportiva vai caminhando no seu rádio. Aqui na 99.1 FM. 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

0: 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No Parada Esportiva, Pedro Donizete chega para falar primeiro do Corinthians.
1: Corinthians, salve o Corinthians.
2: Grande abraço, amigos do esporte. Começando pela equipe do Corinthians, que se prepara para a volta do Campeonato Brasileiro. Corinthians, que fez um amistoso apenas com a equipe do Cascavel, acabou empatando o amistoso. Fernando Diniz diz que não gostou, que gostou, mas o Timão volta a campo na quinta-feira, às 19h30, para pegar a equipe do Remo na Neoquímica. Houve uma mudança de gramado na Neoquímica e os jogadores do Corinthians, que não são acostumados a trabalharem, trabalharam uma semana passada e esta semana na Neoquímica, para que eles possam se acostumar e se adaptarem a esse novo gramado. Corinthians, que não faz boa campanha no Campeonato Brasileiro, não. Precisa pontuar, está apenas 3 pontos do 17º colocado. Precisa pontuar. E o Fernando Diniz acha que a chance agora é para ganhar da equipe do Remo. Memphis Depay continuam discutindo com a diretoria a renovação de seu contrato.
0: Pedro Donizete, para falar agora com quem? Para falar com os São Paulinos. O destaque agora é do São Paulo.
1: São Paulo!
3: Salve o tricolor paulista!
2: Pelos lados do São Paulo, o tricolor também volta a campo amanhã, 21h30, contra a equipe do Atlético do Paraná. É o jogo que traz de volta o time do São Paulo às atenções do Campeonato Brasileiro. São Paulo, que tem Dorival Júnior, que agora ganhou um tempo grande para poder trabalhar melhor o plantel e espera realmente que o time possa desenvolver em campo. Dorival, que sempre teve vantagens à frente do time do São Paulo, repito, ganhou um tempo grande durante a Copa do Mundo para trabalhar o time para este jogo de amanhã contra a equipe do Atlético do Paraná. O Atlético do Paraná, que está bem colocado no Campeonato Brasileiro, é o 5º colocado, tem conquistado bons resultados fora de casa. Todo cuidado é pouco do São Paulo nesta volta do Campeonato Brasileiro, amanhã 9h30 contra a equipe do Atlético do Paraná.
0: Mas o Parada Esportiva vai continuando, vai seguindo aqui na 99.1 FM. E agora vamos falar do Palmeiras.
1: Palmeiras!
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2: O Palmeiras também volta a campo. Amanhã, 19h30, vai jogar no estádio Couto Pereira, em Curitiba, diante da equipe do Curitiba. Palmeiras, que é líder absoluto, até com uma certa folga, do Campeonato Brasileiro. Treinador Abel sabe que esta parada, de repente, pode ajudar, como também pode dar uma esfriada no plantel. Paulinho é a grande novidade do time do Palmeiras, não totalmente recuperado, mas quase que já para aguentar uma partida inteira. Sabe, o Abel quer jogo difícil amanhã do Curitiba. Curitiba também está bem colocado no Campeonato Brasileiro. Vai ser um adversário difícil para a equipe do Palmeiras amanhã em campo contra a equipe do Curitiba na capital paranaense.
0: É o Parada Esportiva aqui na 99.1 FM. O Pedro Donizete aqui comigo. Tá chegando, tá voltando para fechar o seu noticiário falando do Santos.

0: Campeonato Brasileiro. Perdeu pro Botafogo, Santos volta a campo hoje pela Copa Sul-Americana. Isso mesmo, Santos entra em campo 9:30 da noite contra a Universidade Central de Vênis. É o jogo do Santos na Copa Sul-Americana. O treinador Cuca lamentou a derrota diante da equipe do Botafogo. O Santos empatava até no finalzinho e uma falha do goleiro do setor defensivo acabou fazendo com que o time perdesse esse um ponto importante fora de casa. Treinador Cuca vai para cima, ele quer conquistar a Sul-Americana para que o Santos possa voltar a ganhar moral. 9:30 em campo, time do Peixe contra a equipe da Universidade Central de Vênis.
1: Cada notícia legal, hein? Cada notícia sensacional. É o Parada Esportiva. Aqui nós focamos para você o esporte num todo. Nesta primeira parte, nós falamos dos grandes de São Paulo. Mas daqui a pouquinho, depois do intervalo, a gente vai voltar. E quando voltarmos, nós vamos destacar o esporte de Piraju, o esporte de toda a região. O esporte local será destaque, será comentado, será falado aqui no Parada Esportiva daqui a pouquinho, viu? Logo depois do girinho de comerciais.
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12: Seguindo no Parada Esportiva, nesta parte de número 2. 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O Marcelo Niquima traz as primeiras informações desta parte de número 2. Bom dia, Niquima.
13: Muito bom dia, meu amigo Odelair Ferdin. Chegando com os destaques dos jogos regionais, né? E os destaques por Parada Esportiva. A equipe de futebol de campo de Taquarituba fez a sua estreia ao vencer Parapuã por 2-0 e na sequência venceu Rancharia por 3-2. Já nas oitavas de final, venceu a forte equipe de Teodoro Sampaio após empate em 0-0 nas penalidades máximas por 4-3. Nas quartas de final, venceu Tupã por 1-0 e foi para a grande semifinal, onde venceu Palmital por 2-1 e está na grande decisão dos jogos regionais, onde 36 equipes participaram do futebol de campo e Taquarituba chega na grande decisão desta competição, jogos regionais. Já tem a medalha de prata garantida, agora vai buscar o ouro. O mesmo aconteceu também com o vôlei masculino, que já venceu hoje e está na grande decisão também aí, né, dos jogos regionais. Vai disputar a medalha de ouro e já tem a medalha de prata. Já o futsal masculino está nas quartas de final, venceu Presidente Bernardes pelo placar de 4-1 e já também joga no dia de hoje. O vôlei feminino disputará a medalha de bronze, perdeu para Assis por 2-0 e agora disputa o bronze. E o vôlei masculino, como eu falei, vai disputar a medalha de ouro, já tem a prata garantida. Então o Taquarituba aí fazendo bonito nos jogos regionais. Também pela Copa de Férias de Bernardino de Campos está sendo organizado o vôlei. Então parabéns à equipe lá, né, de Bernardino de Campos, da organização, e também parabéns ao Departamento de Esportes de Bernardino de Campos, que está organizando nas férias o vôlei masculino, feminino e também a categoria mista. pelos lados de Paul Sul, estamos tendo a Copa Umes de Futebol de Salão Sub-10, onde Paul Sul venceu Águas de Santa Bárbara pelo placar de 1-0 no Sub-12, e Paul Sul venceu Águas de Santa Bárbara por 5-0 no Sub-14, o empate em 0-0, e no Sub-16, e Paul Sul venceu Águas de Santa Bárbara pelo placar de 2-1. Também vai estar acontecendo a canoagem slalom, né, onde vários brasileiros estão participando, inclusive o PP aqui da cidade de Piraju, e vai tentar brigar por medalhas. Então, parabéns ao PP aí por essa disputa e outros atletas que estão também disputando a canoagem slalom. Também aconteceu lá em Fartura a sexta etapa do ranking 2026 do tênis de mesa, onde traremos os resultados durante essa semana, e o campeonato interno de futebol de salão em Cerqueira César. Também houve vôlei pelos lados de Tejupá. Então todo mundo se movimentando com vôlei masculino, vôlei de areia, futebol, jogos regionais, canoagem. Então tá uma grande festa do esporte nessas férias, e também aí, né, com muita visibilidade entre os atletas, né, e o pessoal está de olho nesses atletas do vôlei. Também aconteceu uma brilhante rodada da Copa lá do Cascudão, no Arena Piraju. Nós tivemos 5 grandes jogos, uma boa arbitragem do Vinícius de Sartaiá, uma boa arbitragem do Samuca aqui da cidade de Piraju, trabalhos de mesa do Marcelo Vaz, também a organização do Du e do Fabrício Matraca. 3 equipes estão participando, bom público presente, trabalho de revitalização e limpeza da Arena Piraju. Enfim, um campeonato sensacional que está acontecendo no Arena Piraju do Cascudão, com 13 equipes. E nós traremos também a classificação por parte dos 3 grupos das equipes, a artilharia e o goleiro menos vazado durante essa semana, onde o importante é ter você.
11: É o Parada Esportiva seguindo sempre, sempre para Mica Autopeças. 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E agora nós vamos falar um pouquinho mais dos jogos regionais lá de Tupã. Secretário de Esportes Rogerinho, lá da cidade de Sarutaiá, traz as novidades da participação daquele município nos jogos regionais. Rogerinho, bom dia.
14: Bom dia, Delair. Bom dia, ouvintes da Rádio Paranapanema. Delair, é com muita satisfação que a gente vem falar de Sarutaiá. A gente está aqui em Tupã, participando dos jogos regionais. Daqui a pouquinho começa o atletismo. A gente vem com 3 atletas, Cana Júlia, com o Raí e com o Zete, que vão representar Sarutaiá agora de manhã nos 5 mil metros. Amanhã o Raí corre 10 mil metros e Ana Júlia com o Zete corre 1.500. Também teve a participação da Malha, já finalizou a Malha, Sarutaiá ficou em quarto lugar. Infelizmente a gente não conseguiu disputar a final, mas o objetivo foi alcançado. Quando a gente saiu de Sarutaiá, a gente tinha conhecimento da nossa chave. A gente tinha pela frente Ribeirão do Sul, Marília e Presidente Bernardes. São 3 equipes tradicionais aí da Malha. Sarutaiá é a caçula da Malha. Faz um ano que a nossa equipe foi formada. Graças a Deus a gente está conseguindo alcançar os bons resultados. A gente conseguiu vencer Marília, conseguiu vencer Bernardes e conseguimos alcançar o objetivo, que era ficar entre os 8. Aí na quarta de final a gente enfrentou a Assis. Também jogamos uma bela partida contra a Assis e conseguimos uma grande vitória. E na semifinal a gente enfrentou a campeã que foi campeã dos jogos da cidade de Ourinhos. Infelizmente, no último lance, a gente acabou perdendo o jogo e não conseguindo segurar Ourinhos. É isso daí, Deler, a gente tem que falar de Sarutaiá, referente aos jogos regionais. E o pessoal aí do futebol de campo de Sarutaiá, aí naquela expectativa, sempre está ligando aqui para mim, perguntando. O campeonato começa em agosto. Nosso segundo campeonato municipal de futebol de campo começa em agosto, tá? Esse final de semana agora, que vem agora aqui, a gente vai estar marcando aí o congresso técnico entre as equipes participantes, tá? Então aí um abraço ao pessoal do futebol aí, um abraço à população de Sarutaiá, um abraço pro prefeitão João da Tapera, que está nos incentivando aí, incentivando o esporte de Sarutaiá, fazendo fomentar essa modalidade que é tanto o futebol como as participações nos jogos estaduais. Muito obrigado, Delair.
11: Muito obrigado, Rogerinho. Boa sorte aí para vocês. É o Parada Esportiva que segue. 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E agora o nosso professor Gustavo, que é o chefe da delegação de Piraju, lá em Tupã, também traz detalhes das equipes de Piraju nos jogos regionais. Professor Gustavo, bom dia.
15: Bom dia, Delair, bom dia, amigos do Parada Esportiva. Hoje eu venho aqui falar dos jogos regionais. Estamos na última semana dos jogos e as equipes já estão chegando, algumas já estão indo embora. Então vou fazer um resumo para vocês do que aconteceu até agora nos jogos regionais. A equipe de Malha, nossa primeira delegação que chegou aqui no município, acabou sendo desclassificada na primeira fase. É um grupo muito forte, então acabou não conseguindo a classificação. Já a equipe de Bocha teve uma primeira fase meio regular. O primeiro jogo não se encontraram na cancha, acabaram perdendo, ganharam o segundo jogo. Acabou de acontecer nesse momento aqui a partir das quartas finais. Enfrentamos a equipe de Marília, acabamos sendo derrotados pelo placar de 2-1. Jogo muito difícil, Marília com uma equipe muito conceituada, a gente acabou saindo com a derrota. O basquete masculino e futsal feminino também chegaram na cidade. Então o nosso futsal feminino estreou ontem contra a equipe de Ourinhos, acabou empatando por 1-1. E o basquete masculino, agora pela manhã, enfrentou a excelentíssima equipe de Marília, equipe que joga Campeonato Paulista, acabou saindo com a derrota. Tá? Então agora na parte da tarde, hoje, o futsal feminino joga sua segunda partida contra a cidade de Pompeia. E o basquete encerra sua participação amanhã na primeira fase contra a cidade de Prudente, buscando um resultado positivo. E agradecer mais uma vez pelo espaço aí para a gente divulgar o nosso trabalho. Administração Carlinhos Pneu, Leonardo Tonon, chefe de gabinete, nosso diretor de esporte, Luciano Sanches. E todos os atletas e professores que estão envolvidos nos Jogos Regionais. Delair, um grande abraço.
11: Professor Gustavo, muito obrigado, parabéns, boa sorte. A gente continua trazendo informações aí de Tupã. E o Parada Esportiva vai ficando por aqui. Sabe por quê? Porque

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2: Na estância turística de Piraju, meio-dia e quatro, boa tarde. Hoje é terça-feira, 21 de julho de 2026, Dia dos Mortos da Marinha. Jornal Operação Cidade com a apresentação de Marcos Fernandes. Nós temos o apoio técnico de JP Ribeiro. A participação de Adriano Dias. As manchetes. Eleitores já podem solicitar habilitação para o voto em trânsito. Comunidade Católica de Piraju prepara doação de roupas. Defensoria Pública do Estado de São Paulo estará com o projeto Dá para Resolver em Avaré. Assistência jurídica a mulheres vítimas de violência vai acontecer em Avaré. Palestra gratuita Educação Financeira em Piraju. Departamento de Cultura de Piraju promoverá atividades no nosso teto. Adolescente fica gravemente ferido ao bater bicicleta contra poste em Santa Cruz do Rio Pardo. Denúncia de perturbação de sossego termina com prisão de traficante em Taquarituba. Advogado é preso após acidente por embriaguez ao volante em Cerqueira César. Daqui a pouquinho, uma entrevista ao vivo com a Camila, da Autoescola São Cristóvão. Agora o destaque da internet com o Adriano Dias.
3: Polícia Federal mira desvios de 45 milhões de clientes da Caixa.
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2: Meio-dia e sete. Eleitores podem solicitar habilitação para o voto em trânsito. Eleitores que já sabem que estarão fora da cidade onde votam durante as eleições deste ano poderão solicitar a habilitação para o voto em trânsito. O prazo segue até 20 de agosto e permite que o cidadão vote em outro município, desde que seja uma capital ou com mais de 100 mil eleitores. O pedido pode ser feito de forma online ou ainda pelo autoatendimento eleitoral ou no cartório. 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Defensoria Pública do Estado de São Paulo estará com o projeto Dá para Resolver em Avaré. A Defensoria Pública do Estado de São Paulo realiza sábado agora, dia 25, das 9 da manhã à 1 da tarde, na Praça Prefeito Romeu Bretas, concha acústica, o circuito itinerante Dá para Resolver. O mutirão, o circuito, oferece atendimento gratuito aos avarienses com orientação jurídica à população, possibilidade de negociação direta com empresas e também parceiros, com o objetivo de facilitar o acesso a acordos, renegociações e informações sobre direitos. Presença Sebrae, Procon, CDHU, Arcesp e também outros órgãos do governo. Meio-dia e oito, a ASP. 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Assistência jurídica às mulheres vítimas de violência em Avaré. A partir do dia 24 de julho, mulheres em situação de violência atendidas no plantão policial de Avaré passarão a contar com assistência jurídica especializada por meio do projeto OAB por Elas, iniciativa da subseção da Ordem dos Advogados do Brasil de Avaré, desenvolvida em parceria com a Polícia Civil. Os atendimentos serão realizados todas as sextas-feiras no período da tarde no plantão da Polícia Civil em Avaré, com a presença de advogados da OAB. 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Vídeos gravados em Avaré mostram pontos luminosos se deslocando pelo céu durante a noite do último domingo. Aqui em Piraju também foram vistos alguns pontos. As imagens foram registradas às proximidades da sede da Associação dos Funcionários Públicos do Estado de São Paulo, às margens da rodovia João Melão, bairro Santa Rita. O fenômeno também foi observado na noite de sábado, na cidade de Avaré e na região. Segundo informações, várias pessoas, né, gravaram aí pontos luminosos, pontos estranhos no céu. 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Artesp abre chamamento público para a linha intermunicipal em Botucatu. É após a Rápido Campinas deixar a linha. A gente vai ler essa matéria aqui de Botucatu, tem tudo a ver com a nossa região aqui, hein? Os passageiros que utilizam a linha intermunicipal entre Botucatu e Pardinho podem ter uma nova empresa responsável pelo serviço em breve. A Agência de Transporte do Estado de São Paulo, Artesp, abriu um chamamento público emergencial para selecionar uma operadora que assuma a ligação entre os dois municípios. Botucatu, né, aquela região ali de Botucatu, Pardinho. Isso porque a Rápido Campinas, ela desistiu aí de prestar o serviço. De acordo com a Artesp, a permissionária original da linha é a empresa de ônibus Botucatu. Porém, estava sendo operada a linha pela Rápido Campinas, que deixou também a linha. Sendo assim, eles estão abrindo aí de emergência, abrindo aí, né, informações, né, um chamamento público emergencial, o que nós esperamos que a Artesp faça aqui também na nossa região, Piraju, Manduri, Piraju, Timburi, Piraju, Sarutaiá. 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Comunidade Católica de Piraju realizará doação de roupas. Acontece neste sábado, das 9 da manhã ao meio-dia, o primeiro varal solidário. Doação de roupas e calçados em frente à escadaria da Igreja Matriz de São Sebastião. Inclusive, quem quiser doar roupas e calçados pode entregar no salão paroquial ou no escritório da paróquia São Sebastião. Vou levar no próprio sábado, porque no sábado vai começar as doações. E quem precisar É só ir no sábado de manhã, em frente à escadaria da igreja, para receber. 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Adolescente fica gravemente ferido ao bater bicicleta contra poste em Santa Cruz do Rio Pardo. Felipe Silva, 15 anos, sofreu um acidente de bicicleta na noite de ontem, na Avenida Esther Amaral Santana, próximo ao Lago Jardim Imperial, em Santa Cruz do Rio Pardo. Felipe havia acabado de sair da igreja quando perdeu o controle da bicicleta e bateu violentamente contra um poste. Ele está gravemente ferido em Santa Cruz do Rio Pardo. 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O Departamento de Cultura da Prefeitura de Piraju vai promover neste domingo, na Praça dos Expedicionários do Nosso Teto, um Domingo na Praça. A partir das 2 horas da tarde, com várias atrações para a família, com brincadeiras. Todos estão convidados. 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Palestra gratuita em Piraju, Educação Financeira em Piraju. A Associação Comercial e Industrial de Piraju realiza juntamente com a Prefeitura de Piraju e o Clube de Mercado Financeiro da USP, uma palestra gratuita com Lara Araújo dos Santos, abordando o tema Finanças Pessoais, Dívidas e Investimentos. Vai ser dia 29, uma quarta-feira, 19 horas, no Salão da Associação Comercial e Industrial de Piraju. É de graça, é só aparecer lá. 12 horas e 18 minutos, meio-dia e 18. Vamos registrar agora as nossas devidas condolências, pois vai ser sepultada hoje às 3 horas da tarde em Tejupá a senhora Maria Isabel de Oliveira. A senhora Maria Isabel de Oliveira tinha 76 anos. Morava no bairro Taquaras. O esposo já falecido, inesquecível, seu Francisco. Deixa os filhos Claudineia, Leonice, Giovana, Claudemir, Gersina, Clóvis, Ailton, Joel, Juvenira, Fátima e José. José já falecido. O corpo está sendo velado no Salão Paroquial de Taquaras e o sepultamento vai ser às 3 da tarde lá no cemitério de Tejupá. Condolências à família. Vamos registrar também as nossas devidas condolências. Foi sepultada às 9 horas da manhã de hoje, em Piraju, a senhora Lúcia Benedita Ferreira, de 72 anos. A senhora Lúcia Benedita Ferreira, 72 anos, morava na rua Walter Escatuzzi, na Codespaulo. Deixa os filhos Reginaldo, Luiz Fernando e Nivaldo, Diego, que já falecido, e também Cristiane, falecida. Condolências aí aos familiares. 12 horas 20 minutos, vamos para o intervalo comercial. Retornando, vamos entrevistar a Camila, pois nós estamos na semana de São Cristóvão e ela é da Autoescola São Cristóvão.
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14: Meio-dia e 27, 12 horas e 27 minutos. Hoje nós estamos recebendo aqui para uma entrevista a Camila, que é da Autoescola São Cristóvão de Piraju. Aliás, nós estamos na semana de São Cristóvão, dia 25 de julho, é o dia aí do protetor dos motoristas, São Cristóvão, né? E ela vem para falar para a gente aí das novidades, quantos anos já, Autoescola São Cristóvão em Piraju. Camila, boa tarde, muito obrigado pela presença.
15: Boa tarde, Marcos Fernandes, boa tarde, JP, boa tarde a todos os ouvintes da Rádio Paranapanema, né? É um prazer estar aqui de novo, falando com vocês, falando com todos os ouvintes, né? E semana agora, né, de que a gente comemora aí o padroeiro São Cristóvão, padroeiro dos motoristas, que é o que dá o nome à nossa autoescola, né? Autoescola São Cristóvão. Há 20 anos já, né, formando motoristas e temos 3 unidades. A gente tem a autoescola aqui em Piraju, né? Foi a primeira nossa. Depois, em seguida...
14: Na Piraju, na praça.
15: Oi. Isso. Próximo ali é o Banco Sicoob, uhum. Ali. Depois, em seguida, a gente abriu na cidade de Bernardino de Campos e depois mais uma na cidade de Manduri. Então, a gente tem essas três unidades.
14: Nesses 20 anos, mudou muita coisa?
15: Mudou muita coisa, né? Entrou simulador, saiu simulador, entrou a obrigatoriedade daquela moto ACC, saiu a obrigatoriedade daquela moto, né? Então, era assim, exigências que vinham, daqui a pouco já não precisava mais. E agora também a gente tá com bastante mudanças, né? Nesse novo modelo aí que fala CNH do Brasil, né?
14: Agora, com relação ao preço, ficou mais caro, ficou mais barato... Porque a carta é o sonho de todo, né, isso, jovem, adolescente. Isso.
15: Sonho, necessidade, e né? Porque hoje em dia precisa muito, né? O mercado de trabalho pede muito ali uma pessoa habilitada na categoria AB ou profissional, né? CDIE. E assim, falar bem a verdade, para quem não sabe nada, não tem prática de nada, eu acredito que às vezes pode ficar... Pode ter ficado um pouco até mais caro.
14: Muito caro.
15: Entrou também agora a partir do dia 17 de junho. A obrigatoriedade do exame toxicológico para a primeira habilitação.
14: Nossa.
15: Então tem mais esse valorzinho aí no bolso também do aluno aí. Ele tem que fazer o exame toxicológico para a primeira habilitação. Antigamente era obrigatório só para a categoria profissional, né? CDIE. Agora também para a primeira habilitação.
14: Então vamos lá, passo a passo. Como é que faz para tirar a carta hoje?
15: Hoje.
14: Tem que ir lá na autoescola, São Cristóvão.
15: Isso, vai, procura uma de nossas unidades, né? Você tem que baixar um aplicativo que chama-se CNH do Brasil. Você faz a sua inscrição por lá, a gente tá todo o suporte, tudo como que funciona, né? Faz a sua inscrição por lá. O curso teórico agora também é pelo aplicativo. Você faz o curso teórico lá. Fez o curso teórico, aí a gente faz todo o procedimento de marcar o exame médico, psicotécnico, esse continua ainda obrigatório, né? Faz esse procedimento, depois segue, né? A gente faz a convocação pro curso teórico, desculpa, pra prova teórica. Fez a prova teórica e vem pras aulas práticas. Antigamente eram obrigatórias 20 aulas para cada categoria, 20 aulas para carro, 20 aulas para moto. Hoje é obrigatório apenas 2 horas para cada categoria.
14: Deixa eu voltar no meu tempo para ver se eu entendi. E no meu tempo era assim, lá na Autoescola do São Nelson Meira, antigamente.
15: Sim.
14: Né? Chegava lá, ficava na sala, tinha um computador lá, nós ficávamos ali, né? Tinha o professor.
15: Sim, sim.
14: Mudou?
15: Mudou. Mudou.
14: Hoje não é no celular. Pode fazer no celular hoje?
15: Pode fazer no celular. Mudou. É, até pouco tempo ainda era assim, né? Tinha
14: a sala,
15: o professor, né? Tinha uma quantidade de horas também que tinha que ser cumprida, teóricas, para conseguir fazer a prova teórica. Hoje em dia, esse curso teórico...
14: Ah, tinha... Deixa eu um pouquinho só... Que levava embora pra casa também a...
16: O livrinho.
15: Sim, é. Tinha isso.
14: Tinha que decorar
15: mesmo.
14: O livrinho.
16: A provinha.
15: Isso mesmo.
14: Tinha que decorar
15: isso
14: o livrinho.
15: Mesmo.
14: Não tem mais o livrinho.
15: Não tem mais o livrinho. Agora é tudo pelo celular. É um curso que você faz ali pelo celular. É emitido um certificado ali pelo celular. E com aquele certificado a gente consegue dar procedimento.
16: Camila, Marquinhos, deixa eu fazer uma pergunta também. Você falou de duas aulas práticas hoje, né? Mesmo pra pessoa que nunca... sentou num banco de motorista,

0: percurso onde não precisa mais fazer baliza.
1: Não precisa mais fazer baliza, o percurso mudou também, né? Não tem baliza, o percurso de moto também mudou, né? E se a gente passa as orientações dentro do que cabe ali nas duas aulas, né? É, que assim, para nós ali, a opinião nossa, não, é pouco tempo.
0: Não é nada.
1: É muito pouco tempo.
0: O trânsito, ele exige muito de você, não é 50 minutos, uma hora.
1: Só que assim, a gente e os nossos instrutores, eles estão ali para ensinar e também para passar para o aluno, né? Qual é a sua dificuldade, você está apto, você não está. Mas se o aluno falar, não, é mesmo assim, eu quero ir para exame, ele vai, né? Ele vai, ele tem todo o direito de ir, porque o que era obrigatório, ele já cumpriu.
0: Certo.
1: Né? Mas tem muito aluno que tem a consciência e fala, não, eu quero contratar mais pra aulas. Aprender, né? Então, a gente tem os pacotes de aulas ali a mais, né? Porque ele realmente quer aprender, porque no trânsito não dá ali para você querer só passar no exame, né? Você não pode. Eu acho que é muito perigoso, é muita responsabilidade, né? É você, é a sua família que tá ali dentro do seu veículo, são outras pessoas que estão ali no trânsito. Então não dá para você ir lá dar entrada na sua habilitação e falar assim, ah, eu só vou passar, depois eu aprendo na rua, né? É complicado. Esse depois eu aprendo pode ter graves consequências, né?
0: Tá.
1: Então você tem que estar preparado ali, você tem que aprender.
0: Ô Marquinhos, mais uma pergunta pra não sei, talvez você até já importa, desculpa cortar, você que tá chegando pra mim aqui. Existem algumas novas leis aí sobre essas motos elétricas? Tá pra sair pelo menos municipal ou estadual? Tem leis pra isso? Por exemplo, equipamento de segurança, capacete.
1: Sim, sim.
0: Como que tá funcionando aí? Vai guinchar motos paradas erradas? Não pode guinchar? Porque punir quem tá dirigindo, como não precisa da habilitação, não tem como punir, mas punir o bem material, talvez, né, algo assim, existe alguma regra?
1: Por enquanto, não.
0: Contramão pode andar tudo, então, porque é uma bicicleta, né?
1: Então, não tem idade, né?
0: Não tem idade, pode andar na contramão, andar na calçada.
1: Fala-se que pode, não precisa, não é obrigatório o capacete, né, nada. Mas, assim, tem algumas cidades que estão criando umas leis municipais. Aqui ainda não foi falado nada ainda, né? Eu vi comentar que estava sendo discutido, né? Porque é perigoso. Assim, para mim, assim, não deixa de ser uma moto, né? É perigoso. Não é uma bicicleta ali, é totalmente diferente. E tem gente andando e, como você falou, não é obrigatório o capacete, mas é questão de segurança, né?
0: Uhum.
1: Né? Se às vezes acontece alguma coisa, a pessoa cai ali, bate a cabeça, não sabe, né, a consequência. Então, eu acho que se tá no trânsito, eu acho que a gente tem que andar devido às regras de trânsito.
2: Exatamente. Você estava falando do exame toxicológico. Agora é obrigado para todo mundo?
1: Para todo mundo, desde a primeira habilitação.
2: Um exame desse fica. Como é que funciona? Quanto fica?
1: Depende muito de laboratório. Ele fica mais ou menos na faixa de R$120. R$120, R$130, mais ou menos. Ele pode ser feito em qualquer laboratório. Laboratório de preferência do candidato.
2: Certo.
1: Né? Nos processos de categoria profissional CDE, esse exame ele tem que ser feito no início, antes do exame médico e psicotécnico. Já é obrigatório fazer no início. Já para a primeira habilitação, esse exame ele pode ser feito durante o processo. Se chegar lá na etapa final, fez todos os exames práticos, tudo foi aprovado, se não tiver o toxicológico ali, a CNH não é emitida.
2: Uma outra pergunta, a gente viu recentemente que o governo federal lançou aí a primeira carta de graça, acho que é mais ou menos isso, né? Vocês já atenderam alguém?
1: Não, a gente não atendeu e, falar bem a verdade, eu não fiquei sabendo de ninguém que conseguiu, não.
2: Porque o governo, ele lança, né? Ele lança o programa.
1: Ele coloca a gente numa situação complicada.
2: Quem que vai pagar?
1: Então, as pessoas ligam, às vezes perguntam, né? Tem, lógico, tem o anúncio, né? As pessoas querem saber. Às vezes as pessoas ligam, perguntam, mas é de graça, é pelo governo, né? Mas não é de graça. O que a gente sabe parece que tem que procurar assistente social ali, alguma coisa ali, né? Aí, eu não sei nem como é que funciona, mas de graça não
0: é. A facilidade que eles colocaram seria eliminar as provas teóricas, talvez, né? As aulas teóricas.
1: As aulas teóricas, a prova ainda tem.
0: A prova ainda tem, então você tem que pagar pela prova, não.
1: Tem que pagar
0: pela prova.
1: As taxas continuam as mesmas.
0: Continuam as mesmas, como você mesmo falou pro Marcos,
1: as
0: né?
1: As taxas continuam as mesmas.
0: E detalhe, reduziram as aulas práticas, para você com duas aulas poder já fazer uma prova. Só que vocês, a autoescola, ela tem o seu valor, tem as aulas individuais, pacotes, como você falou, que às vezes acaba ficando mais caro, o governo dá essa deixa aí dizendo que tá mais barato, mas não, né? Às vezes acaba dificultando pro próprio aluno que não tem um pacote, já aquela, como diz o Marquinhos, o livrinho na mão, livrinho na casa, mão. As provinhas,

0: só mais uma dúvida minha. A primeira habilitação tinha o prazo de um ano.
1: A permissão.
0: Permissão. Isso daí mudou? Hoje você pega ela é já direta ou ainda é um ano de permissão?
1: Não, ainda continua um ano de permissão. Ainda continua, isso daí ainda não mudou.
0: Não mudou. Tá? Tu não pode tomar nada de errado, nada
1: não, tem que tomar muito cuidado, porque senão você perde ela e tem que começar um novo processo.
0: Perde ela completamente. Isso.
2: Tá certo. Camila, muito obrigado pela sua entrevista. Algo mais que você queira registrar?
1: Não, quero agradecer novamente, né, a oportunidade de estar aqui com vocês, né? E falar para as pessoas que queiram tirar a sua habilitação, procurar uma de nossas unidades da Autoescola São Cristóvão. Lá nós estamos preparados para ensinar, né, os nossos alunos a serem motoristas responsáveis, porque o trânsito é responsabilidade. Não é só ir lá tirar a CNH por tirar, porque são vidas, né? Uhum. Então tem que ter muita responsabilidade no aprendizado, e, né, por parte nossa, e também por eles, né? Eles têm que saber o que eles escolhem ali para levar para frente.
2: E vocês facilitam o pagamento?
1: Bem facilitado. Só procurar uma de nossas unidades que a gente trabalha ali de acordo com o que fica melhor pro cliente.
0: Conversar bem conversadinho, faz no boleto lá com a gente. Passa lá.
1: Isso mesmo, só passar lá.
2: Tá certo, obrigado.
1: Tá bom?
2: Meio-dia e 38, após o intervalo, outras notícias.

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12: Meio-dia e 44. Ontem nós tivemos um incidente na ponte Plínio Ribas, uma ponte de madeira antiga que liga ali a Vila São José ao bairro Plínio Ribas, né? Antigo Curtume, atrás ali da diretoria de ensino. Um caminhão caçamba carregado com terra, ao passar pela ponte de madeira, a ponte cedeu, não aguentou. E o caminhão acabou caindo, foi retirado ontem à tarde mesmo. Agora a prefeitura busca alternativas para construir uma nova ponte, mas não de madeira, né? Uma ponte de concreto, a duela ou algo parecido. Inclusive eles estão já com projetos junto à Defesa Civil. Hoje a gente vai ouvir aqui o Érico Tavares. O Érico Tavares, que é o diretor do Departamento de Obras, que fala pra gente que a equipe da prefeitura continua lá para a construção de uma passarela. Érico Tavares fala com relação ao trabalho na ponte Plínio Ribas. Bom dia.
13: Bom dia. Nós estamos desde ontem, né, empenhados em melhorar aquela questão ali, aquele problema que surgiu aí ontem de manhã. Eu estive com o prefeito Carlinhos pessoalmente visitando o local. O prefeito pediu uma agilidade dos departamentos, principalmente de engenharia, na questão de um projeto para refazer uma ponte naquele local. A gente chegou à conclusão de que é o momento de se fazer uma ponte de alvenaria. É a única ponte dentro do município hoje que ainda era de madeira era essa ponte da Plínio Ribas. Já existia um projeto nosso de melhoria. No entanto, devido a esse acidente, o prefeito pediu agilidade aí dos demais departamentos para que a gente possa, em um tempo bem rápido, reconstruir a ponte ali no local. Então, os trâmites para reconstrução da ponte, busca de recursos, já estão em andamento, desde ontem mesmo, após o ocorrido. E hoje, o Departamento de Obras, ele iniciou a construção de uma passarela, apenas para pedestres ali no local. Então a gente está abrindo a parte de cima da rua para que os moradores dali daquela rua, né, da Plínio Ribas, possam acessar as suas residências. Então a parte de cima, que dá saída ali para o bairro Ana Carolina 2, ele está sendo melhorado para que os moradores entrem. No entanto, não consegue sair pela parte de baixo. Então o trânsito por aquele local, ele está proibido, apenas os moradores vão poder entrar pela parte de cima. E os pedestres, hoje já, a partir do final da tarde, já vão estar podendo transitar ali por uma passarela que a gente está construindo. Montamos uma força-tarefa, temos hoje em torno de 8 funcionários trabalhando exclusivamente na construção dessa passarela, para que os moradores ali não precisem dar a volta lá pelo Eldorado. Então, o Departamento de Obras trabalhando intensificamente desde ontem, para que a gente possa trazer ali um pouco mais de segurança, conforto e principalmente o acesso ao bairro para os moradores da Plínio Ribas.
12: E o Departamento Municipal de Educação aqui de Piraju realizou agora pela manhã, está terminando, o replanejamento do segundo semestre no Centro de Convenções Dr. Richardson Lousada. O encontro contou com a participação de Alexandre Mazeto Vieira, agente de governança regional da Política Nacional de Equipe e Educação para as Relações Ético-Raciais e Quilombola. Teve também a presença do Departamento de Ação Social, também com algumas informações. O prefeito de Piraju, Carlinhos Pneus, fez a abertura e também participou até o final. A professora Rosana Tonon, diretora municipal de educação, fala desse encontro.
14: Hoje nós estamos reunidos com toda a rede de educação municipal, aqui no Centro de Convenções, para darmos início ao nosso segundo semestre do ano letivo de 2026. Estamos no momento do replanejamento, onde estaremos tendo uma conversa inicial com os nossos educadores sobre a educação antirracista e também estaremos falando sobre o momento da revelação espontânea campanha que acontece muito nas unidades escolares com as nossas crianças, onde eles nos chegam revelando momentos assim delicados da vida deles. Então é uma grande alegria podermos estar aqui novamente com todos os nossos educadores e darmos início a esse segundo semestre.
15: São quantos professores?
14: 350 professores e 44 gestores.
15: São quantas escolas, quantos alunos?
14: 21 escolas, incluindo aí o Centro de Atendimento Educacional Especializado, e a rede possui aproximadamente 3 mil alunos.
15: As escolas estão preparadas?
14: As escolas estão preparadas, passamos por algumas reformas em algumas unidades e estamos prontos para reiniciar.
15: Quando?
14: A próxima quinta-feira, dia 23, daremos início às aulas.
12: Bom, portanto, nós ouvimos assim a professora Rosana Tonon, lembrando que as aulas para as crianças da rede municipal de ensino, né, da prefeitura, voltam aí nesta quinta-feira. As escolas estão todas preparadas para receber aí as crianças, né? 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
12: Meio-dia e 53, após o intervalo, outras notícias.
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6: 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Agora, as últimas da internet, tempo e temperatura, com Adriano Dias.
7: Boa tarde, ouvintes do Jornal Operação Cidade. 11:34. Ciro Gomes é confirmado candidato ao governo do Ceará pelo PSDB. 11:37. Brasil pode passar os Estados Unidos como o maior exportador agrícola. 11:40. Polícia Federal mira desvios de 45 milhões de clientes da Caixa. 11:48. Dólar opera em queda com conflito no Oriente Médio no radar. 12:02. Presidente da Nicarágua anuncia fim das eleições no país. 12:22. Chile confirma 10 mortos e 100 mil pessoas isoladas após temporal. 12:40. Ciclone ocasiona tempestades no sul do país nesta terça-feira. E com relação ao tempo e temperatura, hoje a mínima 16 e máxima de 27 graus. Não há previsão de chuvas. Amanhã, a mínima é 16 e máxima de 27 graus. Está previsto 2 milímetros de chuva. Na quinta-feira, a mínima é 16 e máxima de 21 graus. Está previsto 14 milímetros de chuva. São essas as notícias do Brasil e do mundo e do tempo e temperatura para o jornal Operação Cidade.
6: 13:02. Vem aí as informações da polícia.
8: Em Taquarituba, denúncia de perturbação do sossego termina com prisão de traficante. 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Em Taquarituba, denúncia de perturbação do sossego termina com prisão de traficante. Na madrugada de ontem, na cidade de Taquarituba, a polícia foi acionada para verificar uma casa onde estava acontecendo uma festinha. Som alto, muita conversa, forte odor de entorpecente maconha. No local, os policiais chegaram, conversaram com os moradores, com as pessoas ali, e pediram para realizar uma fiscalização na casa. Pois bem, eles abriram a casa para os policiais militares e os policiais encontraram nesta casa 3 porções de maconha, 2 tijolos inteiros de maconha e 1º tijolo cortado ao meio. Também foram apreendidos balança de precisão, faca utilizada para fracionar a droga, embalagens para droga, adesivos de identificação, caderno com anotações relacionadas ao tráfico de drogas e pouco mais de R$1.000 em dinheiro. O dono da casa, ou o morador da casa, disse que a droga era dele, que ele é que comercializava a droga. Ele foi preso. Em Cerqueira César, advogado é preso após acidente e embriaguez ao volante. Na manhã de domingo, na cidade de Cerqueira César, um advogado de 30 anos, ele foi preso em flagrante, suspeito de dirigir embriagado, atropelar um ciclista e resistir à prisão. Segundo informações, um senhor de 51 anos de idade, com sua bicicleta, foi atropelado em Cerqueira César. O motorista, o advogado, não parou para prestar socorro, fugiu. Ele foi localizado, xingou os policiais, agrediu um dos agentes, resistiu à prisão e foi preso. Ele teve liberdade provisória concedida pela justiça durante a audiência de custódia ontem. O caso foi registrado como embriaguez ao volante, lesão corporal culposa na direção de veículo automotor, desacato, resistência, lesão corporal contra integrante de órgão de segurança pública. A apreensão do veículo utilizado na ação. Carro invade pista contrária e bate em caminhão na estrada em Tupã. No início da tarde de ontem, dia 20, por volta de meio-dia, pela rodovia Comandante João Ribeiro de Barros, SP-294, próximo ao município de Tupã, um carro conduzido por uma mulher invadiu a pista contrária e bateu em um caminhão. O caminhão foi parar na margem da rodovia, enquanto que o automóvel da mulher permaneceu atravessado na estrada. 2 pessoas ficaram feridas, sendo a motorista do carro em estado grave. Ela ficou presa às ferragens do automóvel e foi resgatada ao hospital de Tupã. Já a outra vítima teve ferimentos leves, era passageira do caminhão. O motorista do caminhão não se feriu. O caso está sendo apurado. Acidente provoca congestionamento na rodovia próximo ao município de Mairinque. Ontem, pela rodovia Castelo Branco, SP-280, próximo ao município de Mairinque, interior de São Paulo, um caminhão bateu na traseira de uma carreta. 2 pessoas ficaram feridas. Ocorreu um congestionamento por algumas horas. Colisão entre moto e carro deixa dois feridos na Raposo Tavares, em Ourinhos. Este acidente ocorreu na tarde do último domingo, por volta de 16 horas, no trevo da Vila Brasil, no quilômetro 373 da rodovia Raposo Tavares, em Ourinhos. A colisão envolveu uma moto Honda CBX 250 Twister, placas de Ipaú Sul, e um Fiat Siena, cor prata, placas de São Pedro do Turvo. A motocicleta era conduzida por um jovem de 19 anos, que tinha como passageira uma adolescente de 17 anos. Já o Fiat Siena era dirigido por um homem de 34 anos. O casal da motocicleta ficou ferido e foi socorrido ao hospital da cidade de Ourinhos. Participação do repórter Marcos Fernandes.

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Você tá no melhor lugar com a melhor trilha sonora. Eu, Edson Costa, fico por aqui com vocês com as mais. Seguindo, trazendo música boa, dicas e notícias quentinhas. Fica na sintonia da Rádio Paranapanema FM, porque o importante é ter você com a gente.

0: pausa rapidinha aqui com as mais, mas já já a gente volta com mais música boa e aquele astral lá em cima pra sua tarde continuar incrível.
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0: De volta com um som que você gosta, que você adora e tanto ama. Eu sou Edson Costa e aqui na Rádio Paranapanema FM, o importante é ter você. Com as mais, tá no ar e a gente segue com muita animação e aquela energia positiva.

0: agora é hora de se atualizar com as notícias do Brasil e do mundo que estão chegando na sequência para deixar você por dentro de tudo o que está acontecendo. Fique ligado.
1: Começamos pela política externa, com uma posição firme do Brasil. O presidente da Câmara dos Deputados, Arthur Mota, defende publicamente o uso da lei da reciprocidade contra os Estados Unidos. Essa medida seria uma resposta direta à

0: sente imposição de uma nova tarifa por parte do governo americano. Mota argumenta que não há qualquer justificativa técnica para a tarifa aplicada pelos Estados Unidos, salientando a importância de uma resposta estratégica e assertiva do Brasil. A proposta visa proteger os interesses comerciais e a soberania econômica do país diante de ações que ele considera unilaterais e sem fundamento.
1: Você já está por dentro do que acontece no Brasil e no mundo. Agora voltamos com o som que você adora aqui com as Mais. Aumente o volume porque tem muita música boa chegando.

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0: Hoje eu acordei com
1: prazer. Dá tempo de pegar um cafezinho e voltar rapidinho, porque o intervalo é curto e já já tem mais. Aqui na Rádio Paranapanema FM, o importante é ter você curtindo com a gente.
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6: Olá, minhas queridas. Que alegria ter você aqui comigo de novo no nosso Toque de Mulher. É tão bom ter esse nosso espaço, né? Pra gente conversar, trocar ideias, pensar juntas. E olha, um segredo que sustenta a vida da gente, em casa, no trabalho, com as amigas, é a comunicação. Muitas vezes, uma briga nem é pelo problema em si, mas pela forma como a gente fala. Sabe aquela frase, você nunca me ajuda? Que tal a gente trocar por um, eu me sinto sobrecarregada quando chego em casa e tudo ainda está por fazer? Podemos dividir melhor? É falar com sinceridade, mas sem atacar, entende? E claro, ouvir também é super importante. Essa dica muda tudo. E ó, fica ligadinha, porque na nossa próxima parte, o Toque de Mulher vai trazer mais insights e conversas que fazem a diferença na nossa vida. Não sai daí.
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1: Estamos de volta, galerinha. Eu sou o Edson Costa e aqui na Rádio Paranapanema FM, o importante é ter você. É as mais, te acompanhando com muita animação e a energia positiva lá em cima.

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1: Fala, minha gente, hoje o som tá daquele jeito e já começo mandando aquele abração especial pra Valdete Félix e a Elizabeth do Eldorado. O pessoal também do Codes Paulo também tá coladinho com a gente, que maravilha, né? Jessiquinha e Jaqueline, vocês são demais, viu, meninas? Ó, o pessoal também do Nova América tá conosco, tá curtindo, aumente o volume porque as mais tá só começando.

0: assim encerramos por aqui mais um momento incrível das mais. Mas calma que a festa não para por aqui. Eu, Edson Costa, sigo conectado com vocês. Respira fundo, porque o que vem depois vai deixar sua tarde ainda melhor.
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5: Voltei, eu sou Edson Costa e por aqui no Ritmo Certo, e o ritmo, claro, não para. A Rádio Paranapanema FM, o importante é ter você. Não desliga não, porque as mais tem muito mais para deixar a sua tarde incrível.

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0: gente faz uma pausa rapidinha, mas eu tô de olho em nosso WhatsApp esperando sua mensagem no 14998330610 e pelas redes sociais também. Corre lá no Instagram e Facebook arroba Rádio Paranapanema. Já já eu volto com mais som pra você.
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0: Tô aqui de novo, galerinha, a música tá pronta, o astral tá lá em cima e eu quero você comigo, com as mais, é pra aumentar o volume, soltar a alegria e deixar a tarde ainda mais especial.

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1: O ex-vocalista da banda Cine, Diego Silveira, finalmente quebrou o silêncio e desmentiu uma das maiores teorias dos fãs. Sim, ele negou categoricamente que o mega hit As Cores seja sobre morte. É, parece que aquela fanfic que rodava a internet nos anos 2010 era só fanfic mesmo. Diego Silveira, que tá com 39 anos, decidiu abrir o jogo e revelar a verdadeira origem da canção. Ele usou seu perfil no Instagram para compartilhar um vídeo explicando tudo. Pensa na surpresa dos fãs. Depois de tantos anos especulando sobre o significado sombrio da letra, a verdade vem à tona e mostra que a gente tava viajando. Quem nunca cantou essa música pensando em algo mórbido, né? Mas agora, a versão oficial é outra e vem direto da fonte. É o fim de uma era de mistérios e o começo de uma nova interpretação para esse clássico do pop rock nacional. Diego deu um ponto final nessa história e a gente amou a revelação.
0: 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Agora, bora voltar com muita música boa, porque a festa aqui com as mais continua.

0: agora a hora de dar uma pausazinha, mas não para de participar. Já mandei o seu alôzinho nas redes sociais, arroba Rádio Paranapanema, e quero ouvir você agora no WhatsApp, 14 998330610. Rapidinho, tô de volta.
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0: E aí, sentiu saudades? Já estamos de volta, tá? As mais continua embalando sua tarde com o melhor som. Aumente o volume, porque a animação tá só começando.

Todo mundo curtindo? Tá mesmo? Quero ouvir você aí, viu? Manda seu áudio em nosso WhatsApp 14 998330610 e já segue a gente no Instagram e Facebook, arroba Rádio Paranapanema. Agora aumente o volume, porque tá na hora de mais música boa.

0: vamos para um intervalo rapidinho, mas a animação não para. Fique ligadinho porque já já tem mais música pra você curtir.
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0: Voltei, galerinha. A pausa acabou, né? Foi rapidinho? As Mais Mais segue com muita música boa pra embalar sua tarde. Bora curtir As Mais Mais?

Energia boa, minha gente. Uma alusão especial pro Genivaldo Andrade e também pra Valdete Félix. Sempre na sintonia. Grudadinhos conosco. O pessoal do Nova América também tá curtindo. Que maravilha, viu? Um abraço pro Rodrigo Carlos Rodrigues e Lu Cristina. Sintonia confirmada. Ah, abraçando o pessoal do Codes Paulo. Quem tá por aí? Oi, vocês estão aí? Tudo bem? A festa continua com as mais.

0: encerrando com chave de ouro, podemos dizer assim? Podemos, né? Mas a energia continua. Já volto com mais música e aquela animação que você adora. É na Rádio Paranapanema FM que tudo acontece.
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4: Já tô de volta, pessoal, com a festa, claro. Ela continua aqui com as mais, com muito mais música boa e aquele alto astral que só a gente tem. Solta o som porque o show não para.
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9: Toma, vai.

0: pausa brevezinha, mas já já a gente volta com as mais, com os sucessos que você adora. É na Rádio Paranapanema FM, onde o importante é ter você acompanhando tudo.
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1: Oi, gente linda. Que delícia ter a sua companhia aqui no Toque de Mulher. Um abraço bem apertado para todas vocês que estão com a gente, conectadas na nossa sintonia. É sempre um prazer enorme dividir esse tempo, essa conversa boa, essas reflexões que só a gente entende, né? E pra gente fechar essa parte do programa, quero deixar uma última ideia no seu coração. Sabe, muitas vezes a gente se cobra tanto e esquece que envelhecer é um verdadeiro privilégio, uma conquista que nem todas têm. A gente ganha marcas, sim, mas ganha também histórias, experiências, uma tranquilidade que só o tempo traz. Então, vamos ocupar nosso espaço com mais naturalidade, sem pedir desculpas pela idade, porque cada fase tem sua beleza e sua força. Foi maravilhoso estar com você. Muito obrigada pela sua audiência, pelo seu carinho. O Toque de Mulher volta no próximo programa, no mesmo horário, com muito mais pra gente conversar. Um beijo e até lá.
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11: Alô, Piraju e região, quero sentir essa energia lá no alto. Um abraço pro Marcelo e a Elizabeth do Eldorado, sempre sintonizados. Também a galera do bairro Estação, bora curtir? Oi, Luciano, oi, Lu Moreira e Jessiquinha, tamo junto nessa vibe. E também o pessoal aí do Codes Paulo, quem tá na escuta, segura aí que tem muita música chegando.

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fiquem por aí que tem muito mais som de qualidade vindo. Eu sou Edson Costa com as mais, seguindo no embalo com você na Rádio Paranapanema FM. O importante é ter você na nossa companhia.

0: A energia aqui não para. Aqui a gente vai encerrando, mas segura aí, porque a sequência tá imperdível. Volto já já pra continuar essa festa com você.
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6: E aí, pessoal, já estamos de volta com as mais e prontos também para fazer sua tarde ainda mais especial. Segura aí porque o som que vem agora é de primeira.
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0: aqui a gente vai encerrando, mas as músicas e a animação continuam. Sou eu, Edson Costa, e tô de olho em vocês aí curtindo e aproveitando, né? Fiquem ligadinhos que na volta tem muito mais som de qualidade.
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4: Fala, minha joia! Voltamos com tudo, com as mais, e a energia aqui tá lá no alto. Prepara, porque o som não para e eu tô aqui pra fazer sua tarde ainda melhor. Segura essa vibe!
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0: minha gente, que momento especial. Fechamos por aqui, mas não desgruda, porque tem muito mais para animar sua tarde. Obrigado por estar comigo, você é parte dessa alegria.
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0: E aí galera, eu sou o Edson Costa e as mais segue com tudo pra deixar sua tarde ainda mais animada. Tá preparado? Porque a música boa tá chegando pra você. Solta o som.
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0: Encerrando assim mais um programa cheio de alegria, muita música boa e aquela energia lá em cima. Obrigado pela sua companhia com as mais. Eu, Edson Costa, vou ficando por aqui. A gente se vê em breve aqui na Rádio Paranapanema FM. Até mais.
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8: Aumenta o volume, aproveita, vem comigo, vem com a gente até às 7 da noite, é terça-feira.
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8: É o programa que abre a porteira da saudade, da tradição e dos grandes sucessos do sertanejo. Das 4 da tarde às 7 da noite, você curte os clássicos que marcaram gerações. É só sucesso que embala o Brasil hoje.
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8: Eita, coisa boa demais, está no ar o Porteira Sertaneja. Aquele jeito de bem com a vida, sempre sorrindo para o novo dia. Na melhor sintonia, na melhor companhia. Alô, Claudemir! Tá começando bem hoje, hein?

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1: Simbora, 4h05, bebê. Começando essa tarde maravilhosa, gostosa pra você de Piraju, de toda a nossa região. Aqui a saudade ganha voz e a viola fala mais alto. Quem me vê os anos 90 sabe que essas canções marcaram uma geração inteira.

0: Christian Ralf, 4 e 8, boa tarde.
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0: 4:10, Humberto e Ronaldo, sonhei com você, tocando aqui na 99. 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
0: Bar do Zezão, Altos Materiais Elétricos, Power Sound, Top Motos, Hortifruti, Carriel, alô, Wellington!

0: Você me amar, tá rolando Porteira Sertaneja. Tá liberado pra você pedir sua música, o seu sertanejo aqui na 99. Alô, turma da Pneumac, alô, Dani, Edinho, Leandro, Robert. Só modão, hein? Essa é boa demais. E por você me amar, 4 e 12. De bem com a vida, sempre sorrindo para o novo dia nessa sintonia gostosa. E enquanto houver uma viola tocando, a tradição seguirá viva! Vamos que vamos! 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
5: É o Porteira Sertaneja, o melhor do sertanejo. Pra você por aqui comigo, JP. E vamos que vamos, hein, gente. Liberado aí nosso WhatsApp. Ó. Você pode pedir sua moda, pedir sua música, o seu sertanejo universitário. Vamos que vamos, ó. 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Alô, Eduardo Lima. Alô, Claudemir, Marcão, pessoal da Cartec. 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
1: 4h23, boa tarde.
0: Direto da Arena do Rádio. Vem aí mais um sucesso no Porteira Sertaneja.
2: Todo cantor sertanejo é fã dessa dupla que a gente convida agora. Chico Rei Paraná! Meus ídolos!
3: Alô!

0: Nem Nando, Chico Rei, Paraná.
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0: É o Porteira Sertaneja, importante, é lógico, é ter você por aqui. 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

tá aqui, hein, participando e vendo mensagem. Um abraço e um abraço lá pro Paulão. Alô, Paulo, pessoal da Mabraco, Murilo, Fernando. Aquele grande abraço pra vocês que estão por aí. Um beijão, tá bom? Não só pra vocês, mas o pessoal da frente aí também, do Kleber, o Marcinho do Explosão de Sabor. O pessoal já tá lá, já naquele salgadinho, naquela coxinha gourmet do Márcio, né? Grande abraço pra vocês. 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O que tá acontecendo aí, DJ? Hã? Ah, tá. Ô, Lídia, eu acho que a Raíssa tá apaixonada, tá bom? Ela não consegue falar, mas ela tá. Ô, Shirley, Luzia, Dudinha, Oneia, Edilene, dá uma olhada aqui no que ela pediu aqui, ó.

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1: 4h43. Ei, lasqueira, depois do amor, Gustavo Mioto.

0: 4h47. Eita, coisa boa demais. O importante é ter você, Cristiano Araújo. Tocou por aqui. E agora, Gustavo Mioto. Vamos que vamos, hein, gente. Ó, quem mais tá por aqui comigo? Eveline Santana, Barros. Aquele grande abraço pra vocês aí, tá bom? 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Eveline Barros estão te esperando. 4h48, comigo por aqui é a Ecoville, e tem uma infinidade de produtos que resolve as limpezas mais difíceis. 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Alô, Borsato, tá tudo bem aí? Tudo certinho? Aquele grande abraço, 10 para 5 da tarde. 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

0: 4h59.
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0: Moda boa, moda chanada. Alô, Nelson. Alô, pessoal da Agropeças Tratores. Alô, Manduri.

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1: Ei, Adilson Pedro, tá fazendo aí no Zezão, Adilson Pedro? Já tá aí? Pelo amor de Deus, hein, cara? Ele, a Cristina, o pessoal não sai de lá. Ô, oh, Zezão, como é que tá as coisas? Grande abraço lá pra turma do Bar do Zezão. Alô, galera toda aí, bebê. Esse Bar do Zezão, hein? Tá terminando seus compromissos aí, reúna os amigos e corre lá pra viver momentos bons lá no Bar do Zezão. É o ponto de encontro de quem valoriza amizade, alegria e boas conversas, tá bom? E o Dilson já tá lá valorizando essas boas conversas. Grande abraço aí lá pro Zezão, pra Cristina, pra toda a galera que tá lá no bar agora, já tomando um suco, comendo um queijinho, um bolinho de carne, pra ir pra casa, né? Levar salgadinho pras crianças. Então você que tá ainda pra passar lá, dá uma passadinha no Bar do Zezão, lá no nosso Teto em Piraju, o verdadeiro Bar dos Amigos. Alô, turma! É sertanejo. Já tem modão pra galera, hein?
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3: Eita, coisa boa demais. Daqui a pouco vai pra ela apaixonada. Mas hoje mandar um abraço lá pro Alemão, pro Ademir e pro Luciano. Pessoal da funeraria, pintura e martelinho de ouro ali do Luciano, a Washington, Jorge Oliveira. O DJ, já fez a frente do carro lá que você falou que ia fazer? Não, o capô, DJ, tem atrato queimado, já fez? Ô, DJ, tranquilo você, cara. Você já fez ou não? Não, vai levar no... Ô, Luciano, levar um carro aqui da rádio pra levar pra você, tá bom? DJ, é, pra você renovar o contrato com a gente aí, fazer até 2030, tá bom? Tem um teto pra você pintar do palinho do DJ aqui. Dá nada, não. Vai levar lá assim, DJ. Vai acontecer mão de vaca. Pra gastar com horta. Isso gastando aí, né? Com semente. Vamos lá. Amassou, riscou, bateu. Não esquenta, não. Leva lá no Luciano. Faz qualquer negócio pra você, parceiro, em quantas vezes o cliente preferir, tá bom? 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Anota aí. É sertanejo. 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Alô, Levão, alô, Ademir. Alô, Ademir, alô, Dema, pessoal do pronto-socorro, os enfermeiros, pessoal lá da ala São José, do apartamento, pessoal da cirúrgica, a galera da maternidade, tá nascendo criançada hoje, é? Passa pra nós aí, Paulinha. Não, não é pra passar no meu nome, não. Só pra passar informação, hein?

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0: 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Ah, deixa eu mandar um abraço especial aqui para quem? A Jaqueline. Oi, Jaqueline! Ela tá mandando um abraço lá, para um beijão pro Flávio Nascimento, com muito amor e carinho. E dizer que ela ama ele, hein? Já já a gente toca uma moda boa, uma moda chonada pra você, Jaque! 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
0: 5h30 aqui na 99. 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

0: 5h34, Bruno Marrone, Coração de Pedra.
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0: Alô, turma, vai mandando 998330610. 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
2: Ouvintes da Rádio Paranapanema, nós vamos conversar com o Albertino Silva, da Prefeitura de Piraju, ligado ao Departamento de Saúde. Isso porque vai ter aí uma ação de vacinação em Piraju. É isso, Albertino? Boa tarde.
3: Boa tarde, Marquinhos. Nós vamos fazer uma ação em conjunta com a CIP, com parceria com a CIP, com algum comércio da cidade. Já começamos hoje, inclusive. Foi bem gratificante. Os gerentes, agradeço todos os gerentes que abriram a porta para nós. E vamos começar amanhã, das 9h30 até 11h30. E quinta-feira, das 9h30 até 11h30 da manhã, para todos os comerciantes, né, que não podem ir durante a semana faltar ou até mesmo algumas outras coisas não pode faltar no serviço, então nós vamos estar vacinando, né, vacina da influenza, da gripe. Então, é importante que todos apareçam. Nesse primeiro momento, nós vamos fazer ali no estacionamento da Dogazil, nesses dois dias. Na próxima semana, vamos fazer no estacionamento da Doga Centro. Então, já estamos acertando, provavelmente vai ser terça e quarta-feira da semana que vem na Doga Centro. Mas nessa semana agora, amanhã e quinta-feira, vamos fazer ali no estacionamento da Dogazil, toda a equipe da Vigilância Epidemiológica estará presente ali para vacinar todos ali que desejarem, claro, ser vacinado. A população geral que estiver passando ali, aproveita também aquele momento também para colocar sua vacinação em dia, Marquinhos.
2: É de graça, né? É porque de repente a pessoa está passando em frente da farmácia, será que tem que pagar? Não, mas é de graça.
3: Não, é gratuito, né? O prefeito Carlinhos também nos apoiou, essa iniciativa, o diretor de saúde, o senhor Ortega, também o doutor Ortega, então nós vamos fazer em conjunto com todos a prefeitura, o departamento de saúde e o comércio, uma ação. Primeira vez que está tendo essa ação aqui na cidade de Piraju, cremos que já está dando fruto e resultado. E eu tenho visto também, também fizemos em algumas empresas aqui da cidade também, na semana passada, e agora vamos estender para o comércio do modo geral.
2: São os enfermeiros que vão lá com as vacinas?
3: Sim, as técnicas, os enfermeiros vão lá, né? E a gente só vai dar o suporte, né? Fazer a dotação, o transporte, e o resto é com eles lá, para estar aplicando lá. A única coisa que eles vão precisar é do seu nome, seu CPF, que depois coloca no sistema, que posteriormente, se for tomar alguma vacina, vai estar constando lá que você já tomou a vacina da influenza, Marquinhos.
2: Reforço, então é a vacina da influenza contra a gripe nesta quarta e quinta?
3: Sim, quarta e quinta-feira, ali na Doutor Galo, ali no estacionamento da Drogazil.
2: Obrigado. A gente falou assim com o Albertino Silva, do Departamento de Saúde da Prefeitura de Piraju.
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5: Essa é a número 1 do seu rádio. Você tá comigo no melhor do sertanejo. É o Porteira Sertaneja pra você até às 7 da noite. Alô, DJ! Tem modão pra tocar aí pra nós? É. Alô, Dona Maria Benta. Dona Maria que gosta, que toca aí Chitãozinho, Chororó. Ela, Gisele. Você tá pedindo? Ô, DJ, o pessoal pediu. Tem que tocar, DJ. Hã? Cowboy do Assalto é bom. Toca aí que ela gosta. Boa, Chonadão!

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3: É sertanejo pra você curtir comigo até as 7 da noite. Tá chegando a hora da Ave Maria. Pra gente agradecer a Deus pelo nosso trabalho, saúde, família, pelo nosso emprego, pelo nosso lar. Agradecer pelas coisas boas da vida, tá? Pela semana, por tudo que Deus tem nos dado. 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Daqui a pouco tem muito mais aqui no Melhor do Sertanejo.
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3: Paranapanema, 6 horas.
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1: A oração do Ângelus. Em nome do Pai, do Filho e do Espírito Santo. Amém. O anjo do Senhor anunciou a Maria, e ela concebeu pelo Espírito Santo. Ave Maria, cheia de graça, o Senhor é convosco. Bendita sois vós entre as mulheres, e bendito é o fruto do vosso ventre, Jesus. Santa Maria, Mãe de Deus, rogai por nós, pecadores, agora e na hora de nossa morte. Amém. Eis a escrava do Senhor. Faça-se em mim segundo a vossa palavra. Ave Maria, cheia de graça, o Senhor é convosco. Bendita sois vós entre as mulheres, e bendito é o fruto do vosso ventre, Jesus. Santa Maria, Mãe de Deus, rogai por nós, pecadores, agora e na hora de nossa morte. Amém. E o Verbo Divino encarnou e habitou entre nós. Ave Maria, cheia de graça, o Senhor é convosco. Bendita sois vós entre as mulheres, e bendito é o fruto do vosso ventre, Jesus. Santa Maria, Mãe de Deus, rogai por nós, pecadores, agora e na hora de nossa morte. Amém. Rogai por nós, Santa Mãe de Deus, para que sejamos dignos das promessas de Cristo. Ave Maria, cheia de graça, o Senhor é convosco. Bendita sois vós entre as mulheres, e bendito é o fruto do vosso ventre, Jesus. Santa Maria, Mãe de Deus, rogai por nós, pecadores, agora e na hora de nossa morte. Amém. Pai nosso que estais no céu, santificado seja o vosso nome. Venha a nós o vosso reino. Seja feita a vossa vontade, assim na terra como no céu. O pão nosso de cada dia nos dai hoje. Perdoai as nossas ofensas, assim como nós perdoamos a quem nos tem ofendido. E não nos deixeis cair em tentação, mas livrai-nos do mal.
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0: tô curtindo o seu modão. 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
1: 6:18.
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1: É moda boa, é moda chonada para você curtir aqui na Estância Turística de Piraju e toda a nossa região. Na 99.fm, a sintonia que pega, bebê. E vamos que vamos, a galera tá pedindo. Até o pessoal lá de São Paulo tá pra Bahia hoje, ô Adriano. Pra onde você tá? Aquele grande abraço pra você, grande abraço pra turma toda. Ó, o pessoal mandando pra cá, a Gisele, também a Dona Maria. Beijão pra vocês, hein? Uma ótima tarde, uma ótima noite, já 6:18. Vitor e Léo, aí sim, hein? É modão, a gente toca.

0: Brincadeira, né?
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0: só mais um esquema, mas já virou amor, bebê. Aí é bom demais, é só modão.
1: Já virou amor.
0: 6h25.
2: Surpresa pra você.

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3: 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E na hora de um futebolzinho, essa semana volta Brasileirão. Já voltou semana passada, mas essa semana tem. E quem traz informações é o Pedro Donizete.
4: Grande abraço, JP, amigos do Porteira. É, JP, hoje o Santos em campo, logo mais à noite, contra a Universidade Central de Vênis, JP, pela Copa Sul-Americana. O Santos, que voltou no Brasileiro na semana passada, perdeu para o Botafogo no finalzinho, não está bem no Campeonato Brasileiro e na Copa Sul-Americana vai tentar fazer com que o time
3: conquiste. E o Neymar, hein?
4: Que além de ser um título, também dá vaga, né,
3: Jô? É, com certeza.
4: Amanhã, aí os grandes da capital paulista em campo, JP. O time do Palmeiras em Curitiba contra o Curitiba, São Paulo pega a equipe do Atlético do Paraná e na quinta-feira o Corinthians joga contra a equipe do Remo. É a volta para as equipes da capital paulista nesta volta do Campeonato Brasileiro depois da Copa do Mundo. Palmeiras é o grande líder, JP. Vamos ver como é que vai voltar o Verdão depois desta parada. Grande abraço, JP, até amanhã.
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Alô, Gilson Pedro! Como é que tá as coisas aí? Tudo certo? É, o pessoal lá do bairro do Zezão é firme e forte.

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0: 6h46.
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0: 5%, a proporção de quem não tem renda suficiente para consumir a quantidade mínima de calorias para uma vida saudável.
1: Segundo o relatório O Estado da Segurança Alimentar e Nutrição no Mundo 2026, o Brasil segue fora do mapa da fome. O documento, elaborado em conjunto pela Organização das Nações Unidas para a Alimentação e Agricultura, Organização Mundial de Saúde, Fundo das Nações Unidas para a Infância e outros órgãos ligados às Nações Unidas, foi divulgado nesta terça-feira. A proporção da população brasileira que não tem renda suficiente para consumir a quantidade mínima de calorias para uma vida saudável se manteve abaixo de 2,5%. Esse indicador, chamado de prevalência de subnutrição, é utilizado para apontar se o país está ou não no mapa da fome. O relatório também apontou a diminuição da insegurança alimentar severa, que chegou a 0,6%. O ministro do Desenvolvimento e Assistência Social, Família e Combate à Fome, Wellington Dias, explicou esse percentual.
2: O Brasil continua fora do mapa da fome. Dentro do Brasil, tivemos redução na insegurança alimentar severa de 1,2% para 0,6%. Isso significa que aproximadamente 1 milhão e 200 mil pessoas que estavam naquela situação mais grave, aquela que coloca em risco a vida, ficaram agora fora do mapa da fome.
1: Os dados divulgados são relativos ao período entre 2023 e 2025. De acordo com o relatório, o custo da dieta saudável no Brasil foi de US$ 4,89, em paridade do poder de compra por pessoa ao dia. Isso equivale a cerca de R$ 12,13 em poder de compra local. O relatório estima que 7,8% da população mundial enfrentou a fome, o que representa 645 milhões de pessoas, uma redução de quase 14 milhões de pessoas em todo o planeta em comparação com o triênio encerrado em 2024. Para chegar aos números do relatório sobre segurança alimentar e nutrição, foram utilizados indicadores como tamanho da população, perfil de renda e custo médio de uma cesta de alimentos saudável. Reportagem Márcia Fernandes.
3: O funcionamento do comércio em feriados, de forma geral, vai depender de negociação coletiva.
0: É o que estabelece uma norma regulamentada por meio de portaria do Ministério do Trabalho e Emprego.
3: O texto também define exceções, como postos de combustíveis, hotéis, restaurantes, entre outros serviços.
4: O acordo assinado nesta terça-feira, que formaliza regras sobre o funcionamento do comércio em feriados, é resultado da negociação entre representantes de trabalhadores e de empregadores. O documento condiciona a abertura de determinados tipos de atividades à autorização prévia, a ser definida por convenção coletiva de trabalho, entre elas supermercados, lojas e comércio varejista em geral. De acordo com Luiz Marinho, ministro do Trabalho e Emprego, a medida é um instrumento de equilíbrio entre as partes.
5: O diálogo permanente é a ferramenta mais eficiente para evitar conflitos. O que a gente espera é que tenha maturidade das lideranças sindicais, trabalhadores, empregadores, para em torno de uma mesa, um café, um chá, vocês possam encontrar soluções de problemas que parece que não tinha solução. E quanto mais se conversa, pode-se ir aproximando essa possibilidade.
4: Na prática, o acordo impede que as empresas escalem funcionários nos feriados por decisão unilateral. Questões como pagamento adicional, folgas e compensação de jornada também deverão ser definidas em negociação coletiva. Para Ivo Dall'Acqua, diretor da Confederação Nacional do Comércio de Bens, Serviços e Turismo, o debate deve continuar.
6: A coisa não para por aqui, nós temos absoluta consciência disso. Mesmo porque novas formas, novos mecanismos, novas ferramentas vêm sendo incorporadas ao mundo do trabalho. Então eu creio que hoje nós estamos celebrando um acordo muito bem discutido, foi consensuado, mas o nosso diálogo tem que ser permanente.
4: As novas regras não se aplicam, no entanto, às atividades que já possuem autorização permanente para funcionar em feriados, como hospitais, hotéis, postos de combustíveis e outros serviços considerados essenciais. As empresas que descumprirem o acordo ficam sujeitas à fiscalização e à aplicação aplicação de multas administrativas. Reportagem Gabriela Noronha.
0: A regra se aplica exclusivamente aos feriados. O funcionamento do comércio aos domingos permanece regulamentado por lei.
3: É o mês de conscientização sobre as hepatites virais.
0: A campanha Julho Amarelo chama atenção para a prevenção, o diagnóstico precoce e o tratamento da doença, que muitas vezes evolui de forma silenciosa.
3: Confira na reportagem quais são os sinais de alerta e como o SUS atua no combate às hepatites.
7: A manicure Tabata Nepomuceno contraiu hepatite D quando criança e a tipo B depois de adulta. A doença provocou uma cirrose hepática e há 11 anos ela passou por um transplante de fígado. Hoje, ela se dedica a alertar sobre os perigos da doença.
8: Hoje, os maiores índices de transplante hepático no Brasil são por conta do vírus da hepatite B, hepatite C e hepatite D. O tratamento precoce evita a evolução da doença.
7: Os principais sintomas da hepatite são cansaço intenso, febre, náuseas e vômitos, dor abdominal, pele e olhos amarelados, urina escura e fezes claras. Mas isso já na fase inflamatória do fígado. O hepatologista Henrique Carvalho Rocha, do Hospital Universitário de Brasília, explica que na fase inicial da doença, os sintomas são silenciosos. Por isso, é preciso estar atento.
9: A grande maioria das pessoas não vão ter nenhum sinal e sintoma de que está infectado com algum vírus de hepatite. O ideal é aquela pessoa ou aquele paciente que tem alguns riscos, que tem essa preocupação e procure. E quem que são esses pacientes, né? Então, profissionais de saúde, sempre é importante ter essa avaliação, porque tem um risco aumentado, principalmente de infecção pela hepatite B, né? O modo de transmissão. Pessoas que têm relação sexual desprotegida, usuários de drogas. Então, esses pacientes que tenham risco maior, esses realmente têm que ficar vigiando.
7: Segundo a Organização Mundial da Saúde, as hepatites virais matam mais que o vírus da AIDS. Todos os anos, mais de 1 milhão e 300 mil pessoas morrem por complicações causadas por algum tipo de hepatite. A campanha Julho Amarelo reforça a importância do diagnóstico precoce e o tratamento dessas doenças, como explica Tieme Arakawa, coordenadora-geral de Vigilância das Hepatites Virais do Ministério da Saúde.
10: É durante esse mês que a gente tem uma série de atividades sendo realizadas para mobilização em relação à testagem, em relação à vacinação, em relação à educação em saúde, para que a gente realmente possa dar visibilidade a essas doenças que ainda são um grave problema de saúde pública.
7: Ainda de acordo com Arakawa, o SUS oferece diagnóstico e tratamento gratuitos.
10: Então, vacina da hepatite A e vacina da hepatite B estão disponíveis no SUS. A queda dos casos de hepatite A se deu muito por causa da vacinação. Em relação ao diagnóstico, a gente tem testes rápidos de hepatite B e hepatite C. São testes que são realizados dentro da unidade básica de saúde ou em qualquer outro tipo de serviço e tem um resultado em até 30 minutos.
7: Existem 5 tipos de hepatites virais. No Brasil, as mais comuns são causadas pelos vírus A, B e C. O tipo D é mais comum na região norte do país e a hepatite E, menos frequente em solo brasileiro, ocorre com maior facilidade na África e na Ásia. As hepatites A e E são transmitidas por ingestão de água ou alimentos contaminados, falta de saneamento básico e higiene inadequada. Já as hepatites B, C e D são transmitidas por contato com sangue contaminado, relações sexuais desprotegidas, compartilhamento de agulhas, seringas ou objetos perfurocortantes e da mãe para o bebê, a chamada transmissão vertical. Reportagem Graziele Bezerra.
0: Agricultoras rurais podem participar da chamada pública voltada ao fortalecimento da autonomia e da geração de renda das mulheres no campo.
3: Serão destinados cerca de 49 milhões de reais a 67 projetos.
11: A chamada pública vai contemplar mulheres em todas as regiões do país. É destinada, por exemplo, a agricultoras familiares, assentadas da reforma agrária, quilombolas, indígenas e extrativistas. Os projetos selecionados vão contar com profissionais na assistência assistência técnica para apoiar as produtoras rurais na organização da produção, no acesso às políticas públicas, na adoção de práticas agroecológicas, na comercialização e no fortalecimento das organizações coletivas. Quem explica é a presidente da Agência Nacional de Assistência Técnica e Extensão Rural, ANATER, Loroana Coutinho de Santana.
12: Eles estarão realizando um acompanhamento desde a produção, perpassando pelo processamento, pela gestão das organizações, né, sejam elas individuais ou coletivas, até a comercialização dos produtos. Então, esse profissional é justamente a espinha dorsal para o fortalecimento dessas mulheres, né, para que elas possam, a exemplo, vislumbrar ações no âmbito da sua produção, para que elas possam gerar renda, possam ter organização na sua unidade.
11: A agricultora familiar Ilneia Barros participou de um curso de assistência técnica e extensão rural e conta como foi o acompanhamento.
13: Fiz extensão rural para que eu pudesse beneficiar os meus produtos. E através de a as nutricionistas, o pessoal, me deram todo suporte para que eu viesse a ter um desempenho legal no campo e poder vender a minha mercadoria.
11: Os projetos deverão atender, no mínimo, 50% de mulheres negras, 30% de mulheres jovens e 30% de mulheres de povos e comunidades tradicionais, com prioridade para quilombolas e indígenas. Também terão preferência propostas voltadas a mulheres em situação de maior vulnerabilidade social, como vítimas de violência e responsáveis pelo cuidado de pessoas com deficiência. As entidades credenciadas na ANATER poderão apresentar propostas entre os dias 16 e 31 de julho de 2026, por meio do portal anater.org/chamada-pública. Reportagem Thaís de Araújo.
0: A garantia de que insumos essenciais cheguem a regiões remotas cortadas por rios depende das condições de navegabilidade.
3: Para evitar desabastecimento, especialmente no norte do país, o Departamento Nacional de Infraestrutura de Transportes, o DENIT, reforçou o monitoramento hidroviário.
0: O levantamento feito em tempo real permite o planejamento da navegação em tempos de cheias ou seca dos rios.
14: As condições de navegabilidade dos rios brasileiros são monitoradas de forma contínua. Elas servem para orientar o transporte hidroviário, o deslocamento de pessoas e o abastecimento de cidades com combustíveis, alimentos, medicamentos e outros insumos essenciais, especialmente na região norte. Para isso, o Departamento Nacional de Infraestrutura de Transportes, o DENIT, desenvolveu o Plano de Monitoramento Hidroviário. O levantamento considera informações como nível das águas, vazão dos rios, profundidade dos canais e outros parâmetros hidrológicos. Os dados são usados para identificar trechos com possível restrição à passagem de embarcações e para orientar o planejamento das ações de manutenção. Na região norte, o sistema acompanha essas informações em tempo real e também considera os efeitos de fenômenos climáticos, como o El Niño, que podem alterar o regime dos rios. Segundo o Ministério dos Portos e Aeroportos, as condições dos rios variam ao longo do ano por causa das chuvas e da dinâmica natural das águas. Na estiagem, o nível dos rios pode limitar a navegação em alguns trechos. Já no período de cheia, o aumento da correnteza e as mudanças no leito dos rios também podem interferir na circulação de embarcações. Com base nos dados, é possível planejar a segurança da navegação, a continuidade do transporte de passageiros e cargas e a maior confiabilidade das hidrovias brasileiras. Reportagem Edinaldo Júnior.
3: Há 36 anos, o Estatuto da Criança e do Adolescente, o ECA, transformou a proteção da infância e da juventude em uma rede integrada de ações.
0: E garantiu a implantação do Sistema de Garantia dos Direitos da Criança e do Adolescente.
3: O sistema reúne conselhos tutelares, delegacias, Ministério Público, Poder Judiciário.
0: E integra diversas áreas, como assistência social, saúde, educação, cultura e lazer, além dos canais de denúncia e fiscalização.
3: Vamos saber como funciona com o repórter Pablo Mundim.
15: O Estatuto da Criança e do Adolescente mudou a forma como o Brasil protege a infância. Com o marco legal criado em 1990, crianças e adolescentes deixaram de ser vistos apenas como pessoas que precisavam de assistência e passaram a ser reconhecidos como sujeitos de direitos. Ao longo desses 36 anos de atuação, o Estatuto estruturou uma rede de proteção composta por diferentes instituições, como explica a socióloga Enid Rocha.
16: Antes do ECA, as crianças e adolescentes não eram vistos como sujeitos de direitos. A gente naturalizava o envolvimento de crianças no trabalho doméstico. Hoje, com o ECA, eles passaram a ser vistos como pessoa em desenvolvimento. E a Constituição é muito clara, no artigo 227, quando ela coloca prioridade absoluta e diz assim que o Estado, a família e a sociedade têm o dever de proteger crianças e adolescentes.
15: A proteção integral que prevê o Estatuto é feita pelo Sistema de Garantia dos Direitos da Criança e do Adolescente, que reúne conselhos tutelares, delegacias especializadas, Ministério Público, Judiciário, Assistência Social, Saúde, Educação e canais de denúncia. Fábio Meirelles, diretor de proteção da criança e do adolescente, destaca que cada órgão tem uma função específica, mas todos trabalham de forma integrada para proteger vítimas e interromper ciclos de violência.
17: A rede de proteção é um conjunto de instituições, serviços, que atuam de forma integrada para garantir os direitos de crianças e adolescentes e protegê-los de qualquer forma de violência, negligência, exploração ou violação de direitos. Então, nenhuma instituição atua sozinha. A proteção, ela vai depender da articulação entre diferentes políticas públicas.
15: Em muitos casos, o primeiro atendimento é feito pelo Conselho Tutelar. É ele quem recebe denúncias, aplica medidas de proteção e aciona os demais serviços sempre que há ameaça ou violação de direitos. O presidente do Colegiado dos Conselheiros Tutelares de Goiânia, Rondinelli Ná Barbosa, explica qual é o papel do Conselho.
18: Quando essas denúncias chegam até o Conselho Tutelar, a nossa primeira preocupação é em acolher, para que nós possamos fazer o encaminhamento correto, tratar essa criança ou adolescente de forma adequada e enquadrar eles no programa ou no serviço que melhor vai assistir à demanda que ele necessita.
15: Quando há indícios de crime, entram em ação as delegacias de proteção à criança e ao adolescente. As investigações comandadas pelas unidades especializadas buscam responsabilizar os autores e garantir que as vítimas sejam acolhidas, evitando a revitimização durante o processo. Como defende a delegada Valéria Martirena.
19: A gente trabalha com os casos de violência contra essa criança e adolescente, que geralmente são os crimes sexuais e crimes de maus tratos. Tem muitos policiais capacitados nas unidades circunscricionais também que podem ouvir essa criança, esse adolescente vítima de violência em depoimento especial.
15: O Estatuto da Criança e do Adolescente é um marco legal que criou uma rede de proteção com atuação integrada. Uma responsabilidade compartilhada entre o poder público e toda a sociedade para garantir que cada criança e cada adolescente cresçam com segurança, dignidade e seus direitos respeitados. E qualquer pessoa pode ajudar. Ao presenciar ou suspeitar de violência física, psicológica, sexual, casos de negligência, abandono ou exploração de crianças e adolescentes, a orientação é denunciar. O Disque 100 funciona gratuitamente todos os dias e atende casos de violação de direitos humanos. Os conselhos tutelares, delegacias especializadas e da Polícia Militar também podem ser acionadas em situações de emergência. Reportagem Pablo Mundim.
0: Atenção, estudantes e pesquisadores. Já está aberto o prazo de inscrição para uma das principais premiações científicas do país.
3: O Prêmio Jovem Cientista, neste ano, busca incentivar projetos de inovação tecnológica voltados para o desenvolvimento social e sustentável.
0: Saiba mais com Cláudio Mário Carvalho.
20: As inscrições para o Prêmio Jovem Cientista 2026 seguem abertas até 14 de agosto. O tema deste ano é o uso da inteligência artificial para reduzir desigualdades e promover o desenvolvimento sustentável. A premiação contempla 5 categorias: mestre e doutor, estudante do ensino superior, estudante do ensino médio e mérito institucional, que reconhece uma universidade e uma escola pelo destaque na participação. inscrição. Podem concorrer estudantes e pesquisadores que atendam aos critérios de idade e formação previstos no regulamento. Os vencedores vão receber laptops e bolsas de pesquisa do Conselho Nacional de Desenvolvimento Científico e Tecnológico, com valores entre R$5.000 e R$40.000. As inscrições podem ser feitas pelo site jovemcientista.cnpq.br. Claudimário Carvalho, para a Voz do Brasil.
3: O Ministério da Educação informou que a plataforma MEC Livros já registrou mais de 618 mil empréstimos virtuais.
0: Saiba quais as obras mais procuradas e como acessar com Raquel Mariano.
2: Segundo o Ministério da Educação, a plataforma MEC Livros reúne mais de 1 milhão de usuários e acumula 384 mil horas de leitura. São Paulo lidera o número de cadastros, seguido por Rio de Janeiro, Minas Gerais, Bahia e Ceará. O catálogo reúne cerca de 25 mil obras e permite leitura imediata pela internet. Nos últimos 30 dias, entre os 4 títulos mais emprestados, 2 são de brasileiros. O primeiro lugar foi Torto Arado, escrito pelo baiano Itamar Vieira Júnior. O romance narra a história de duas irmãs, Bibiana e Belonísia, que, marcadas por um acidente de infância, desenvolvem uma relação profunda de dependência. A obra ainda trata da escravidão contemporânea. E em quarto lugar está A Cabeça do Santo, de Socorro Acioli, publicado em 2014, que mistura realismo mágico e cultura nordestina. A história acompanha Samuel. Ele descobre que consegue ouvir as preces secretas das mulheres para Santo Antônio ao se abrigar dentro da cabeça oca e gigantesca de uma estátua inacabada do santo. Os outros livros mais emprestados estão em segundo lugar: Noites Brancas, do russo Dostoiévski, que explora a solidão, o amor não correspondido e a ilusão. Já em terceiro lugar está A Vegetariana, de Han Kang, escritora sul-coreana, vencedora do Prêmio Nobel da Literatura. O livro conta a história de uma mulher comum que, após ter um pesadelo violento, decide parar radicalmente de consumir e cozinhar carne. Os acessos ao MEC Livros são feitos pela versão para internet e por aplicativo para dispositivos móveis. A versão web concentra 52% do tempo de uso. Mais informações em meclivros.mec.gov.br. Raquel Mariano, para a Voz do Brasil.
3: E essas foram as notícias do Governo Federal.
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0: Fique agora com as notícias do Poder Judiciário do Congresso Nacional. Boa noite.
3: Boa noite para você e até amanhã.
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23: Em Angola, presidente do STF e do CNJ defende independência do judiciário.
24: Painel Justiça em Números reúne dados do Poder Judiciário brasileiro e pode ser acessado por todos os cidadãos.
23: Estão abertas as inscrições para a 16ª semana da execução trabalhista.
24: Boa noite, eu sou Marcela Luiz.
23: Eu sou Walter Lima.
24: Presidente do Supremo Tribunal Federal e do Conselho Nacional de Justiça, ministro Edson Fachin, defende independência do judiciário e o diálogo entre os poderes de países democráticos.
23: A fala ocorreu em uma aula magna em Luanda, capital de Angola, na África. Judite Aragão.
25: Fachin disse que essa independência existe para proteger o cidadão. Isso porque o juiz tem que decidir com imparcialidade e sem ceder a pressões políticas, econômicas ou sociais.
26: A independência judicial não pertence ao juiz, pertence ao cidadão. Não existe para proteger magistradas e magistrados. Existe para proteger quem será julgado por eles.
25: O presidente do STF e do CNJ, Edson Fachin, também deixou claro que a democracia constitucional exige diálogo constante entre os poderes. O relatório Justiça em Números 2026, principal publicação estatística do Poder Judiciário Brasileiro, é feito a partir do DataJud, que é a Base Nacional de Dados da Justiça.
23: Além do relatório anual, o painel Justiça em Números também é feito com dados do DataJud. Marcelo Della Libera.
1: O painel Justiça em Números é disponibilizado pelo Conselho Nacional de Justiça de forma online. Ele apresenta os indicadores do relatório Justiça em Números e é atualizado mensalmente. A ferramenta disponibiliza painéis de temas como direito à saúde, violência contra a mulher, crime organizado e sobre a gestão processual dos tribunais.
4: A pesquisadora Isabelle Mota, do Departamento de Pesquisas Judiciárias, destaca um dado histórico sobre o trabalho do Poder Judiciário em 2025.
5: Mesmo recebendo o maior número de novos processos desde o início da série histórica em 2009, conseguimos reduzir o estoque do número de processos pendentes. E 2026 já aponta um novo recorde. Até o momento, nosso painel registra mais de 17 milhões de novos processos, acima dos 16 milhões registrados no mesmo período do ano passado.
1: Esse dado está disponível no painel e pode ser acessado em justiça-em-números.cnj.jus.br.
24: Partidos, coligações e federações já podem realizar as convenções partidárias.
23: As convenções vão até 5 de agosto. Estevão Furtado.
6: O período das convenções partidárias começou ontem, 20 de julho. A data também marcou o início do prazo para exercício do direito de resposta contra ofensas, com prazos de 24 a 72 horas, conforme o veículo de comunicação.
24: Estão abertas as inscrições para a 16ª semana da execução trabalhista.
23: Pessoas e empresas com processos em fase de execução podem inscrever ações na campanha. Larissa Batista.
8: Com o slogan Seu Direito por Inteiro, a iniciativa marcada para o período de 14 a 18 de setembro em todo o país é um esforço concentrado para localizar bens de devedores, incentivar acordos e dar mais celeridade ao pagamento dos créditos trabalhistas. Para outras informações sobre a 16ª Semana Nacional da Execução Trabalhista, acesse csjt.jus.br.
24: STJ suspende liminar que havia determinado paralisação da construção da ponte do Abial, no município amazonense de Tefé.
23: Com a decisão, foi autorizada a imediata retomada da obra. Fátima Uchoa.
9: Ao conceder liminar em ação popular para paralisar a construção, o TRF1 entendeu haver indícios de irregularidades na licitação para a contratação da empresa responsável pela obra. Contudo, ao atender pedido do município de Tefé, o vice-presidente do STJ, ministro Luiz Felipe Salomão, no exercício da presidência, destacou que a construção da ponte do Abial busca assegurar a prestação regular de serviços públicos essenciais aos mais de 15 mil moradores da região. E é evidente o risco na demora, porque a obra depende da estiagem dos rios amazônicos para a execução.
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24: Uma boa noite.
23: E até amanhã.
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1: Eu sou Humberto Pinheiro e estes são os destaques de hoje do Jornal do Senado, que começa agora. Plano de educação, licença paternidade e segurança marcam o semestre no Senado. Senado vai discutir tratamento para pacientes com doenças raras. Proposta que estabelece regras para profissionais da saúde estética será discutida no Senado. Boa noite. A Comissão de Segurança Pública aprovou neste primeiro semestre uma série de projetos de lei que aumenta as penas para vários tipos de crimes, como roubo de câmeras de vigilância, combustíveis e de celulares, e para o uso de menores de idade para a prática de delitos. A comissão também votou propostas que reduzem benefícios para condenados por crimes violentos e aumentam o tempo de internação de menores infratores. Repórter Bruno Lourenço.
2: A Comissão de Segurança Pública aprovou o aumento das penas para crimes de furto, roubo e receptação de câmeras de vigilância e sistemas de monitoramento eletrônico. Outro projeto votado no semestre tipifica e endurece as penas para os crimes de furto e roubo de petróleo, combustíveis e derivados. Numa tentativa de conter as perfurações clandestinas e o avanço de facções criminosas sobre o mercado de distribuição, o colegiado aprovou ainda a proposta que prevê punição maior para furto de celular para a prática de fraudes e outra que dobra a pena para o furto de aparelhos celulares e aumenta a penalidade para o roubo, que é a subtração do telefone com o emprego de violência. Dois projetos relacionados a menores de idade passaram pela CSP. Um deles acrescenta nova agravante genérica ao Código Penal para punir adultos que utilizam crianças ou adolescentes para cometer crimes. Outro admite até 10 anos de internação para adolescentes infratores, como defendeu o senador Fabiano Contarato, do PT do Espírito Santo.
3: Eu não acho razoável você explicar para uma mãe que teve a filha vítima de estupro, para um rapaz de 17 anos, que após estuprar, matou e ocultou o cadáver, ele vai ficar internado até 3 anos.
2: A Comissão de Segurança Pública também aprovou no semestre iniciativas que proíbem a concessão de liberdade provisória a réus acusados de crimes que resultem em morte dolosa, ou seja, cometidos com intenção, e de liberdade provisória ou medidas cautelares alternativas a presos em flagrante por crimes hediondos ou equiparados. O relator, senador Wilder Moraes, do PL de Goiás, diz que a impunidade e a soltura reiterada de criminosos perigosos alimentam os índices de violência.
4: Indivíduos que pratiquem delitos de tal natureza não devem ser agraciados com liberdade provisória. Criminosos que praticam crimes hediondos devem permanecer presos.
2: A Comissão de Segurança Pública ainda aprovou o projeto de lei que põe fim à soltura automática de presos caso a justiça atrase a revisão periódica da prisão preventiva.
1: O acesso a diagnóstico, medicamentos e tratamentos para pessoas com doenças raras estará em debate na Comissão de Direitos Humanos do Senado. A audiência pública vai reunir especialistas, representantes de pacientes e autoridades para discutir os desafios enfrentados por essa população. Um dos principais temas será a situação do Elevides, medicamento indicado para pacientes com distrofia muscular de Duchenne. A reportagem é de Patrícia Oliveira.
5: O debate sobre o acesso a terapias avançadas para doenças raras também vai tratar da situação regulatória do medicamento Elevides, usado no tratamento da distrofia muscular de Duchenne, uma doença que provoca a perda progressiva da força muscular. A comercialização do remédio foi suspensa temporariamente devido a efeitos colaterais graves. A audiência deve reunir representantes da Anvisa, do Ministério da Saúde, da indústria farmacêutica, especialistas e familiares de pacientes. Para o senador Hermes Klan, do PL de Santa Catarina, a rapidez no acesso ao tratamento é fundamental para quem convive com a doença.
6: E é muito grave, é doído, a gente sente muito. Então, é para ontem, essa gente não pode esperar.
5: Devem ser discutidas também as políticas públicas voltadas a pessoas com doenças raras. A data da audiência ainda será definida.
1: O Senado Estado deve analisar um projeto que define quais profissionais estão habilitados a atuar na área da saúde estética. A proposta busca estabelecer regras mais claras para o setor e evitar insegurança jurídica. A intenção é dar mais segurança tanto aos profissionais que prestam esses serviços quanto aos consumidores que buscam procedimentos estéticos. As informações com o repórter Douglas Castilho.
7: O texto limita a atuação profissional no setor àqueles que detêm formação superior específica, como biólogos, biomédicos, enfermeiros, farmacêuticos, fonoaudiólogos ou fisioterapeutas. A medida, porém, não modifica as atividades que, por legislação específica, sejam reservadas aos formados em medicina ou odontologia. O autor do projeto, o senador Isalci Lucas, do PL do Distrito Federal, explicou o que muda caso a proposta seja aprovada.
8: O que é competência de um médico, odontólogo, é só eles. Esses demais profissionais só podem fazer aquilo que é ligado à atividade deles. Então, a gente garante, inclusive na lei, que haja fiscalização dos conselhos regionais, tenham realmente registro do conselho de todas as atividades, para poder ter legitimidade para atuar no mercado. Mas cada um dentro do seu quadradinho, vamos dizer.
7: Segundo a Sociedade Brasileira de Cirurgia Plástica, mais de 1.500.000 procedimentos estéticos são realizados por ano no Brasil. Na justificativa do projeto, o autor afirma que a segurança jurídica trazida pela proposta, que ainda aguarda distribuição para a comissão responsável, deve impulsionar ainda mais o crescimento do setor.
1: A senadora Damaris Alves, do Republicanos do Distrito Federal, apresentou um balanço das atividades da Comissão de Direitos Humanos no primeiro semestre de 2026. Como presidente da comissão, Damaris ressaltou que o colegiado manteve uma agenda voltada à análise de projetos de lei, ao recebimento de denúncias de violações de direitos humanos e à realização de audiências públicas. Segundo a parlamentar, os trabalhos resultaram na aprovação de propostas relacionadas à proteção das mulheres, da juventude e ao enfrentamento da violência.
9: A nossa comissão no Senado virou uma central de recebimento de denúncias de violações de direitos humanos. E toda denúncia, toda demanda que chega gera um processo interno dentro da comissão. Às vezes uma denúncia tem 6, 7 encaminhamentos. Então nós estamos dando resposta para o povo lá na ponta.
1: O plenário do Senado encerrou o primeiro semestre legislativo com a votação de propostas nas áreas de educação, direitos sociais e segurança pública. Entre os destaques estão o novo Plano Nacional de Educação, a ampliação da licença paternidade e o endurecimento de penas para diversos crimes. As matérias aprovadas buscam modernizar políticas públicas, ampliar direitos e reforçar o combate à criminalidade. Algumas propostas já seguiram para análise da Câmara dos Deputados, enquanto outras aguardam sanção presidencial. Os detalhes com o repórter Pedro Pincer.
10: O primeiro semestre

0: pública após graduação, estabelecendo a qualidade como foco, tal como demarcando desafios atinentes à redução de desigualdades, à erradicação do analfabetismo, à valorização profissional, com um modelo de financiamento que faça o plano vivo e não apenas uma carta de intenções.
1: Entrada no mercado de trabalho, conciliação entre família e emprego, autonomia econômica de mulheres e proteção de trabalhadores vulneráveis também foram temas discutidos no Senado no primeiro semestre deste ano. Parte dessas propostas já foi transformada em lei. Uma delas é a ampliação da licença paternidade, tema debatido há quase 20 anos no Congresso Nacional. Entre as contribuições do Senado na segurança pública no primeiro semestre de 2026, está uma ampla reformulação da Lei Penal Brasileira, com o objetivo de frear crimes patrimoniais e fraudes eletrônicas. Entre as principais mudanças, a pena máxima para furto simples passou de 4 para 6 anos. O furto de celular passou a ter tipificação qualificada. E a pena mínima para roubo com resultado de lesão corporal grave subiu para 10 anos.
2: Com trabalhos técnicos de João Lira, o Jornal do Senado fica por aqui. Acompanhe agora as notícias da Câmara dos Deputados. Boa noite e até amanhã.
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4: Câmara aprova que agressor pague pelo tratamento de saúde da vítima.
5: Deputados proíbem o uso da substância bisfenol A em produtos infantis.
4: Política de apoio ao transporte rodoviário profissional avança na casa.
5: Boa noite. A Câmara começou a analisar a proposta que cria a política de apoio ao transporte rodoviário profissional. O texto foi aprovado pela CCJ e agora será debatido por uma comissão especial. A reportagem é de Paula Bittar.
6: A Comissão de Constituição e Justiça da Câmara aprovou uma proposta de emenda à Constituição que cria a Política Nacional de Apoio à Atividade de Transporte Rodoviário Profissional. A política tem o objetivo de assegurar infraestrutura mínima para o cumprimento das normas de segurança viária e trabalhista aplicáveis aos motoristas do transporte de cargas e de passageiros. O texto considera a infraestrutura mínima a existência em intervalos regulares de locais de repouso e descanso dotados de condições adequadas de segurança e higiene. A proposta prevê que a Política Nacional de Apoio à Atividade de Transporte Rodoviário Profissional seja criada pela União em articulação com estados, Distrito Federal, municípios e setor privado. O texto estabelece que o motorista em atividade de transporte rodoviário profissional não poderá ser penalizado por descumprir os intervalos de descansos se for reconhecida pelo poder público a falta de infraestrutura adequada no percurso. Além disso, enquanto não houver pontos de parada e descanso suficientes nas rodovias, os motoristas em viagens longas poderão fracionar o descanso diário. Hoje, a Lei do Caminhoneiro já prevê 11 horas de descanso por dia, das quais 8 seguidas. A PEC mantém essa regra e cria uma exceção. Em viagens longas, ou seja, com duração superior a 24 horas, o descanso poderá ser fracionado enquanto as rodovias não tiverem pontos de parada suficientes. No debate do tema na CCJ, o deputado Rodrigo de Castro, do União de Minas Gerais, destacou o benefício para os motoristas.
7: É uma medida que realmente beneficia aí motoristas profissionais do Brasil todo, que merecem melhores condições de trabalho, e o que essa Comissão de Constituição e Justiça, o que a Câmara dos Deputados proporciona a eles nesse momento é isso, a busca de melhores condições de trabalho, portanto também maior segurança, maior conforto para eles e maior segurança para todos os brasileiros.
6: A proposta que cria a Política Nacional de Apoio à Atividade de Transporte Rodoviário Profissional ainda precisa ser aprovada por uma comissão especial e pelo plenário da Câmara em 2 turnos de votação. Da Rádio Câmara de Brasília, Paula Bittar.
3: Transportes.
4: Charles Fernandes, do PSD da Bahia, pede agilidade nas obras de pavimentação da BR-030 no trecho entre Cocos e Mambaí, município de Goiás. Na opinião do deputado, a obra é fundamental para reduzir os custos do frete e impulsionar o escoamento da produção agrícola regional.
8: São centenas e centenas de produtores que estão ali produzindo sem ter as condições ideais de levar os seus produtos para os portos ou para os grandes centros, devido

0: A dificuldade do frete. O que nós queremos agora é que esse segundo trecho seja concluído o mais rápido possível, para que possamos ver naquela parte da Bahia nascer uma nova Matopiba.
1: Charles Fernandes acrescenta que a conclusão da BR-030 vai encurtar em quase 200 quilômetros o trajeto entre o centro do Brasil e o litoral baiano. Para ele, o novo corredor asfáltico vai gerar turismo, desenvolvimento e integração para os estados da Bahia e de Goiás.
2: Saúde. A proibição de BPA em produtos infantis foi aprovada na Comissão de Constituição e Justiça e já pode virar lei. Saiba mais sobre o assunto na reportagem de Sofia Peçanha.
3: A Comissão de Constituição e Justiça aprovou o projeto que proíbe a comercialização e a oferta gratuita de mamadeiras, bicos e chupetas que contenham a substância bisfenol A em sua composição. O texto já foi aprovado pelo Senado e altera a lei que trata da regulamentação de produtos destinados a lactantes e crianças de primeira infância. O bisfenol A, conhecido como BPA, é um composto químico utilizado na fabricação de plásticos resistentes, comuns em recipientes e utensílios do dia a dia. Em contato com alimentos e bebidas muito quentes, esses produtos podem liberar o BPA, que é cancerígeno, trazendo possíveis riscos à saúde, especialmente de bebês e crianças pequenas. O relator nas comissões de Saúde e de Constituição e Justiça, o deputado Diego Garcia, do Paraná, destacou que o projeto adota uma medida preventiva de proteção à saúde infantil, especialmente diante da vulnerabilidade de bebês e crianças pequenas à exposição a substâncias químicas.
4: O objetivo desse projeto é proteger principalmente os bebês e as crianças pequenas de substâncias que possam representar riscos à saúde. Ela reforça uma postura preventiva, especialmente em produtos utilizados diretamente na alimentação e no desenvolvimento infantil. É uma medida de cuidado com a primeira infância e de segurança para as famílias brasileiras.
3: Durante a discussão, o relator também ressaltou que a proposta acompanha normas sanitárias já adotadas pela Agência Nacional de Vigilância Sanitária, Anvisa, e por órgãos reguladores em outros países, que vem estabelecendo limites ou restrições ao uso do bisfenol A em produtos infantis.
4: O projeto ajuda a fortalecer regras sanitárias e incentiva a indústria a investir em materiais cada vez mais seguros. Por isso, vários órgãos reguladores passaram a discutir limites e restrições para o uso dessa substância em produtos infantis. Então, esse projeto, ele fortalece essa proteção e dá mais segurança jurídica e sanitária para a população.
3: Durante a votação, as comissões rejeitaram outras 6 propostas analisadas em conjunto, que previam restrições mais amplas ao uso do BPA e de outras substâncias químicas. A avaliação foi de que regras mais detalhadas sobre fiscalização e regulamentação devem ser definidas pelo Poder Executivo, por meio de órgãos técnicos como a Anvisa. Dessa forma, como a Câmara aprovou o texto do Senado sem mudanças, a proposta poderá seguir diretamente para a sanção presidencial. Da Rádio Câmara de Brasília, Sofia Peçanha.
2: Segurança Pública.
1: Flávia Moraes, do MDB Goiano, alerta para o aumento dos casos de feminicídio no Brasil. Ela defende a aprovação de proposta que cria o Sistema Nacional de Enfrentamento da Violência contra Meninas e Mulheres, com destinação de até 5 bilhões de reais para políticas públicas.
5: Apesar de nós termos no Brasil uma das leis mais completas do mundo no enfrentamento à violência contra a mulher, inclusive com a tipificação do feminicídio, é assustador o quanto os números têm aumentado. Nesse ano de 2026, no primeiro semestre, é um número recorde de mulheres mortas no nosso país. É um fenômeno que nós precisamos entender. E aqui, enquanto parlamentar, acompanhando os trabalhos da Coordenação das Mulheres, da Procuradoria da Mulher, nós estamos aí trabalhando um pacto envolvendo vários poderes, um pacto de combate ao feminicídio e também apresentando leis, apresentação conjunta de uma norma que vai garantir mais 5 bilhões de investimentos no enfrentamento à violência contra a mulher e ao feminicídio.
2: Flávia Moraes ressalta que as procuradorias da mulher das casas legislativas fortalecem a rede de apoio, proteção e acolhimento às vítimas de ameaças e violência. Ela cita a criação dessa instância de atuação na Assembleia do Estado de Goiás como passo importante para o combate ao feminicídio. Justiça.
1: Câmara determinou que o agressor pague pelo tratamento de saúde da vítima e agora o projeto está sendo analisado pelos senadores. A repórter Maria Neves tem os detalhes de como a cobrança será feita.
6: A Comissão de Constituição e Justiça da Câmara dos Deputados aprovou o projeto que obriga o agressor a pagar os tratamentos de saúde, inclusive mental, da mulher vítima de violência doméstica. O pagamento de tratamentos de saúde se estende também aos filhos do casal. Pelo texto aprovado, o juiz poderá inserir os custos com médicos, psicólogos e assistentes sociais no valor da pensão alimentícia devida à vítima pelo agressor. A deputada Laura Carneiro, do PSD do Rio de Janeiro, autora do projeto, lembra que hoje, normalmente, as vítimas de violência são acolhidas pelo Sistema Único de Saúde e pelo Sistema de Assistência Social com recursos públicos, o que ela considera injusto.
7: Hoje, quando uma mulher sofre violência doméstica, o Estado oferece atendimento de saúde e suporte psicológico. Isso é um direito, claro. No entanto, meu projeto estabelece uma regra de justiça. Quem deve pagar por esse tratamento? É o agressor. O agressor passará a ter obrigação legal de ressarcir todos os custos do SUS e do sistema de assistência social. Não é justo que a sociedade inteira pague a conta de uma violência cometida por um indivíduo.
6: A redação aprovada foi proposta pela relatora na Comissão de Defesa dos Direitos da Mulher, deputada Sâmia Bonfim, do PSOL de São Paulo. No texto original, Laura Carneiro sugere a criação de uma pensão mensal para pagamento dos custos médicos da vítima de violência depois da conclusão do processo judicial. Essa obrigação não seria necessariamente considerada pensão alimentícia. O projeto inicial também prevê a prisão do agressor que não pagar a pensão devida para tratar as consequências da ofensa. Sâmia Bonfim, no entanto, lembra que a prisão por dívida é proibida no Brasil por meio da Convenção Americana de Direitos Humanos, incorporada à legislação brasileira com status constitucional. A única exceção a essa regra é a pensão alimentícia, que pode acarretar prisão do devedor inadimplente. Da Rádio Câmara de Brasília, Maria Neves.
8: Desenvolvimento Regional.
2: A Câmara aprovou o projeto de Ayrton Faleiro, do PT do Pará, que inclui como beneficiários de recursos de fundos constitucionais de incentivo regional os empreendimentos de economia criativa. Ele explica que o objetivo é estimular a produção sustentável e apoiar iniciativas ligadas à cultura e ao turismo.
9: Os fundos constitucionais, eles foram aprovados aqui no Congresso para corrigir primeiro as desigualdades regionais entre Norte, Nordeste e Centro-Oeste, com o resto do Brasil, mas também para corrigir as desigualdades sociais. E com essa aprovação virando lei, nós vamos ter então a oportunidade de famílias, associações e cooperativas buscar um financiamento e desenvolver essa sociobioeconomia que vai impulsionar o que nós podemos chamar dessa economia limpa e saudável.
1: Segundo Ayrton Faleiro, os fundos constitucionais têm como público prioritário as populações regionais, a exemplo das comunidades amazônicas. O deputado acredita que a nova legislação abre caminhos para conciliar o desenvolvimento econômico com a preservação ambiental.
8: Comissões.
2: A Comissão de Constituição e Justiça da Câmara concluiu no primeiro semestre uma série de votações, entre elas a redução da maioridade penal e o fim da escala 6-1.
1: A repórter Paula Bittar acompanhou o balanço das votações na comissão nesta primeira etapa do ano e tem os detalhes.
10: Fim da escala 6-1, redução da maioridade penal e mudança nas regras para a cobrança do IPVA estão entre as propostas aprovadas pela Comissão de Constituição e Justiça neste primeiro semestre de 2026. No último dia de votações no primeiro semestre, o presidente da comissão, o deputado Leur Lomanto Júnior, do União da Bahia, apresentou um balanço dos trabalhos do colegiado. De acordo com os dados apresentados pelo presidente, a comissão aprovou neste semestre 1.089 propostas proposições legislativas e ouviu em audiência pública 19 convidados, entre especialistas, representantes de instituições públicas e da sociedade civil. O parlamentar ressaltou a aprovação de propostas de grande repercussão popular, como as propostas de emenda à Constituição que acabam com a escala de 6 dias de trabalho por 1 de descanso e a proposta que reduz a maioridade penal dos atuais 18 para 16 anos de idade. Leur Lomanto Júnior também citou a aprovação de medidas relacionadas à segurança pública, como a proposta que inclui as guardas ou polícias municipais e os agentes de trânsito entre os órgãos que compõem a segurança pública no país, e ao sistema tributário, como a que altera os critérios de cobrança do IPVA.
11: Chegamos ao encerramento deste primeiro semestre legislativo com a certeza de que a Comissão de Constituição e Justiça e de Cidadania cumpriu, mais uma vez, o seu papel como a principal instância de controle da constitucionalidade, da juridicidade e da técnica legislativa da Câmara dos Deputados.
10: Outras propostas aprovadas pela CCJ neste semestre e citadas por Leur Lomanto Júnior foram a que proíbe a discriminação contra pessoas com transtorno do espectro autista, a que regulamenta o exercício da profissão de conservador, restaurador de bens culturais e a que torna obrigatória a presença de um profissional de educação física em entidades formadoras de atletas e escolinhas de esportes. Da Rádio Câmara de Brasília, Paula Bittar.
8: Trabalho.
2: Reginaldo Lopes, do PT de Minas Gerais, autor da proposta que reduz a jornada de trabalho para 40 horas semanais, sem redução de salários, reforça a importância do fim da escala 6x1 e reitera que o Brasil já está preparado para esta nova realidade.
12: Nada justifica não terminar com essa escala. Ou seja, a economia brasileira, o país, estão preparados para o fim dessa escala. Nós queremos uma escala mais humanizada. Essa emenda constitucional é a maior reforma para 37,8 milhões de trabalhadores e trabalhadoras que vão ganhar mais um dia de descanso semanal remunerado, serão 2 dias de descanso semanal remunerados, além da redução da jornada de 44 horas para 40 horas. Uma grande entrega que eu tenho alegria de ser o autor dessa proposição legislativa para garantir qualidade de vida para os brasileiros e brasileiras.
1: Reginaldo Lopes explica que o texto prevê regras especiais para setores como saúde, segurança e transporte e medidas de apoio para microempresas manterem os níveis de emprego. Mas antes de mudar o texto constitucional, a proposta ainda precisa ser aprovada pelo Senado.
8: Meio ambiente.
2: Comissão aprova projeto que reforça a redução das emissões poluentes do programa Mover. A repórter Júlia Lopes nos conta qual o ponto da proposta.
13: A Comissão de Ciência, Tecnologia e Inovação da Câmara aprovou uma proposta que inclui entre as diretrizes do programa Mover a redução das emissões de gases poluentes em veículos automotores. O programa Mobilidade Verde e Inovação, conhecido como Mover, foi sancionado pelo presidente Lula em 2024 e é voltado para apoiar a descarbonização dos veículos brasileiros, o desenvolvimento tecnológico de baixo carbono e ampliar a competitividade da indústria brasileira. Para o relator do projeto, deputado Davi Soares, do Podemos de São Paulo, a medida contribui para a redução de gases poluentes e se alinha com outros projetos do governo, como o programa Melhor Ar, do Ministério dos Transportes.
14: Entendemos que a alteração pretendida pelo projeto número 157/2025 é relevante na medida que alinha as diretrizes do programa Mover às de outros programas do governo, colaborando de forma importante para a preservação e a qualidade do ar, com inquestionáveis benefícios para a saúde da população, particularmente aquela que vive em centros urbanos.
13: Os autores do projeto, a deputada Adriana Ventura e o deputado Ricardo Salles, ambos do Novo de São Paulo, destacam que a transição para biocombustíveis já prevista no programa Mover não elimina totalmente os problemas relacionados às emissões. Eles lembram que os veículos movidos a etanol ou biodiesel continuam emitindo poluentes prejudiciais como monóxido de carbono. A proposta, que inclui a redução das emissões poluentes de veículos entre as diretrizes do programa Mover, deve seguir agora para análise na Comissão de Meio Ambiente. Da Rádio Câmara de Brasília, Júlia Lopes.
8: Consumidor.
15: Para
1: projeto em análise na Câmara estabelece que uma parte dos ingressos para jogos de futebol, shows e eventos culturais seja vendida em guichês físicos. Ao defender a proposta, Dr. Luiz Ovando, do PP de Mato Grosso do Sul, observa que a medida garante o acesso de pessoas que enfrentam dificuldades com plataformas digitais.
15: Normalmente, os ingressos, principalmente partida de futebol, eles são disponibilizados na rede de internet. E de uma maneira geral, as pessoas que não são hábeis numa...
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17: Oito horas.
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